0: online. Reportagem Luana Karen.
1: Para registrar denúncias sobre irregularidades ou oferta ilegal de apostas, acesse gov.br/falabr.
2: Lá é possível descrever o caso com informações que possam ajudar na apuração, informando endereços de sites ilegais. Também é possível anexar documentos, imagens e outros arquivos.
1: A denúncia também pode ser registrada de forma anônima. Nesse caso, a pessoa não recebe protocolo nem pode acompanhar o andamento da manifestação.
2: No próximo domingo, milhões de brasileiros vão às urnas para escolher seus representantes no Executivo e no Legislativo.
1: Para garantir o fluxo no trânsito e garantir que todos consigam chegar aos locais de votação, a Polícia Rodoviária Federal estará de prontidão.
2: O trabalho nas ruas será feito de forma integrada com outros órgãos de segurança.
3: Garantir o livre deslocamento dos eleitores até os pontos de votação, manter a segurança e evitar imprevistos a quem vai votar. A Polícia Rodoviária Federal já está trabalhando para isso desde antes das eleições. E o trabalho inclui a integração com outras instituições, tribunais regionais eleitorais, forças de segurança e instituições públicas vão atuar em conjunto no período eleitoral para definir a mobilização em cada local. A diretora de operações da PRF, Nádia Zilotti, explica que todo o efetivo estará disponível nos dias de votação.
4: Para este próximo domingo estaremos com todo o efetivo disponível e, além disso, nós temos a publicação de normativos que garantem a fluidez, a segurança viária para o cidadão, por meio da restrição de veículos muito longos ou então que estejam transportando cargas muito pesadas.
3: A restrição de tráfego para veículos pesados vale para os dias 4 e 25 de outubro, primeiro e segundo turnos. E a Polícia Rodoviária Federal orienta que os eleitores se planejem antes de ir votar. Além de se certificar de que está com o título de eleitor em mãos, é importante buscar informações sobre o trajeto até os locais de votação. E a diretora de operações faz um alerta também para quem vai pegar a estrada.
4: Observe as normas de trânsito, utilize o cinto de segurança, peça para os demais usuários do veículo também utilizarem o cinto, não fale ao celular, observe os limites de velocidade. Essa e tantas outras normas de trânsito são essenciais, indispensáveis para que você consiga sair da sua residência e retornar em segurança.
3: A PRF mantém o atendimento à população nas unidades operacionais dos 26 estados e do Distrito Federal e pelo telefone 191. Reportagem Luciana Colares de Holanda.
1: E as Forças Armadas também vão apoiar a Justiça Eleitoral para que a votação e a apuração ocorram com segurança nas eleições.
2: A atuação mobiliza mais de 26 mil militares de regiões isoladas da Amazônia a grandes centros urbanos.
1: O Brasil vai sediar a Copa do Mundo Feminina de Futebol em 2027 e os preparativos para o evento já começaram.
2: Para receber profissionais de outros países que atuarão em atividades relacionadas à competição, o Ministério da Justiça e Segurança Pública publicou regras específicas para autorização de residência temporária de imigrantes que vão trabalhar no Mundial.
1: O diretor do Departamento de Migrações do Ministério da Justiça, Vitor Sempel, reforça que a autorização não é definitiva e os pedidos poderão ser analisados em até 10 dias úteis.
5: Essa portaria, ela só regulamenta o caso da autorização de residência temporária, até o encerramento do evento ou até 6 meses após o encerramento do evento. Essa portaria, ela cria quase como um fast track, né? Um procedimento acelerado aqui, né? Então, são 10 dias úteis, uma vez protocolado o processo, que o Ministério da Justiça e Segurança Pública tem para analisar aquele pedido.
2: Os pedidos deverão ser feitos pelo Sistema de Gestão e Controle de Imigração no endereço migrante.mj.gov.br.
1: Mais chuvas no sul e estiagem no centro-oeste e norte do país.
2: É o que o fenômeno El Niño deve provocar no Brasil nos meses de outubro, novembro e dezembro deste ano, de acordo com um boletim divulgado pelo INMET, o Instituto Nacional de Meteorologia.
6: O fenômeno climático El Niño deve ganhar força entre outubro e dezembro, período que marca a transição da primavera para o verão. A meteorologista do INMET, Instituto Nacional de Meteorologia, Tamara Parente, explica que se a previsão se confirmar nos próximos meses, o fenômeno

0: O fenômeno deve atingir intensidade muito forte e poderá ser o mais intenso registrado desde 1950.
1: A gente trabalha, né, como uma previsão, mas é certo que o El Niño pelo menos será na categoria forte, podendo chegar até dezembro na escala muito forte, que seria ali a última escala de intensidade do El Niño.
0: O cenário previsto para o país é marcado por contrastes. A região sul tende a registrar chuvas acima da média, que pode causar enchentes, alagamentos e deslizamentos de terra. Já as áreas do centro e do norte do país podem enfrentar períodos mais secos, com aumento do risco de incêndios. As temperaturas também devem permanecer acima do normal em grande parte do território brasileiro. O ministro da Pesca e Aquicultura, Edipo Araújo, alerta que o El Niño também pode alterar os níveis de chuvas das regiões norte e sul do país e, consequentemente, impactar nas atividades dos trabalhadores que dependem da pesca.
2: Temos uma sala de crise do governo federal com um olhar transversal aos diferentes segmentos econômicos e sociais que envolve o público que irá sentir os efeitos do El Niño este ano. É um efeito moderado para alto que deve impactar e contrair muito o ambiente aquático, o que vai impactar diretamente a atividade pesqueira.
0: O El Niño é caracterizado pelo aquecimento anormal e persistente da superfície do Oceano Pacífico na região da linha do Equador. Durante o fenômeno, que normalmente começa a se formar no segundo semestre do ano, as águas ficam pelo menos 0,5 graus Celsius acima da média por um período de no mínimo 6 meses. A Defesa Civil Nacional possui um serviço de alerta sobre riscos de desastre natural. Para receber informações sobre a região onde você está, é só enviar um SMS para 4199 com o número do CEP ou pelo WhatsApp 61 2034 4611. Reportagem Gabriela Noronha.
3: E como o fenômeno climático El Niño pode atingir o agro? Para responder essa questão, o Ministério da Agricultura e Pecuária lançou hoje uma página oficial com informações e orientações sobre o El Niño e seus possíveis impactos na agricultura e na pecuária brasileira.
4: A página pode ser encontrada no site do Ministério da Agricultura, em gov.br/agricultura.
3: E pescadores e pescadoras de todo o país têm até o dia 31 de dezembro para enviar o relatório anual de exercício da atividade pesqueira, o REAP, de 2021 a 2025.
4: O REAP é uma forma de comprovar o exercício do trabalho. Também contribui para manter a licença de pesca ativa no Registro Geral da Atividade Pesqueira, requisito para o seguro defeso.
3: Para deixar tudo regularizado, vá na plataforma Pesque Brasil, do Ministério da Pesca e Aquicultura.
4: Lá, informe o que realmente pescou e comercializou, sem deixar informações de fora. Se não tiver pescado em algum período, informe essa situação no relatório.
3: A diretora do Departamento de Registro e Monitoramento da Pesca e Aquicultura, Elielma Ribeiro Borsen, fala da importância do preenchimento do relatório.
5: Para manter seu RGP ativo junto ao MPA, é necessário que você envie o relatório de exercício de sua atividade, o REAP, que pode ser enviado mensalmente ou ao final de cada ano. Fique atentos para não perder o prazo de envio e preencha corretamente com todos os dados de sua pescaria, com todos os dados que são solicitados. Essa informação fortalece as políticas públicas da pesca no país, garantindo a visibilidade dessa importante atividade econômica.
4: O contato com a natureza e a educação ambiental ganham um reforço na legislação brasileira.
3: O chamado ECA Ambiental amplia esses direitos para crianças e adolescentes, enquanto uma nova política orienta as escolas sobre educação ambiental e mudanças climáticas.
4: Confira na reportagem de Pablo Mundim.
6: Brincar ao ar livre, ter contato com a natureza e aprender a cuidar do meio ambiente. Esses direitos agora estão expressamente previstos na legislação brasileira para crianças e adolescentes. A nova lei, conhecida como ECA Ambiental, amplia o estatuto da criança e do adolescente e estabelece diretrizes para garantir o acesso a ambientes saudáveis, como praças, parques e áreas verdes. E a escola tem um papel importante nesse processo. A lei incentiva a educação baseada na natureza e a adaptação dos espaços escolares para ampliar essas experiências. E a partir de agora, o país conta com uma Política Nacional de Educação Ambiental Escolar. Isso significa que as redes de ensino da educação básica devem dar conteúdos relacionados à educação ambiental nas salas de aula. A Coordenadora Geral de Educação Ambiental para a Diversidade e Sustentabilidade do Ministério da Educação, Viviane Vaz e Pedro, explica os objetivos da iniciativa.
7: A iniciativa iniciativa busca fortalecer a educação ambiental nas escolas e apoiar as redes de ensino.

0: em ações de prevenção, mitigação e adaptação às mudanças climáticas.
1: A Política Nacional de Educação Ambiental Escolar prevê ainda apoio às redes de ensino na criação de protocolos de emergência climática e planos de adaptação da infraestrutura escolar, principalmente em regiões mais vulneráveis. Em Brasília, projetos ambientais já fazem parte da rotina de estudantes da rede pública. Na Escola Parque, os alunos participam de atividades que estimulam o cuidado com o espaço coletivo e aproximam as crianças da natureza. É o conhecimento na prática, explica a diretora do colégio, Aline Prota Lana.
2: Poder ter aula no meio da natureza e complementar o currículo de uma forma muito rica, porque aqui eles estão trabalhando só na prática, né? Com todas essas áreas, eles estão trabalhando, colocando a mão na massa mesmo, podendo vivenciar tudo isso a partir do contexto que eles já estão inseridos.
1: Na Escola Parque, os alunos aprendem a plantar, cuidar e colher alimentos. O coordenador de meio ambiente da escola, Leonardo Rattano, destaca que essas experiências fazem parte do aprendizado dos estudantes e mostram na prática a importância de preservar o ambiente.
3: Com isso a gente vai aos poucos, né, fazendo essa alfabetização ecológica e criando nas crianças, né, essa importância de preservar o meio ambiente.
1: E o aprendizado não fica só na escola. Arnaldo Alves de Souza, estudante de 11 anos, sabe que pode levar para casa o que aprende nas atividades.
4: Que a gente aprende várias coisas e não pode fazer isso em casa.
1: O ecoambiental prevê atuação conjunta da União, dos Estados, do Distrito Federal e dos municípios na implementação das medidas. Já a Política Nacional de Educação Ambiental Escolar contará com uma rede de governança para apoiar gestores e redes de ensino na elaboração de protocolos de emergência climática e planos de adaptação das escolas. Reportagem Pablo Mundim.
5: E foi criada uma rede de proteção a profissionais de educação que sofreram violências relacionadas ao exercício da profissão.
6: Agora eles podem contar com serviço de acolhimento, orientação e informação oferecido pelo Observatório Nacional da Violência contra Estudantes, em parceria com o Ministério da Educação.
7: Profissionais da educação que sofreram violência relacionada ao exercício da profissão podem contar com serviço de acolhimento, orientação e informação. A rede de apoio é oferecida pelo Observatório Nacional da Violência contra Estudantes, em parceria com o Ministério da Educação. A iniciativa é realizada por meio de um projeto de extensão da Universidade Federal Fluminense, no Rio de Janeiro. O serviço de acolhimento, orientação e informação aos que sofreram violência como profissionais da educação estão presentes em todas as regiões do país, como explica Erasto Fortes Mendonça, coordenador-geral de Políticas Educacionais em Direitos Humanos do MEC.
8: Observatórios regionais sediados em universidades federais nas 5 regiões do país, a rede aproxima o acolhimento das diferentes realidades dos profissionais da educação. O serviço articula apoio pedagógico, orientação jurídica e atenção à saúde mental para educadores que sofrem violência em razão de seu trabalho.
7: O serviço integra o eixo proteção e defesa dos profissionais da educação, da Política Nacional de Educação em Direitos Humanos, nas instituições de ensino, a EducaDH. Erasto Fortes destaca a importância de os educadores contarem com essa rede de proteção.
8: Proteger educadoras e educadores contra a violência, a censura e a perseguição é defender o direito à educação e à liberdade de ensinar e de aprender.
7: Entre outras situações, o serviço atende casos de desrespeito à autonomia docente e de exposição indevida de voz ou imagem com acusações contra educadores. O serviço atende casos relacionados à censura a conteúdos escolares ou contra aulas sobre temas como gênero, raça e desigualdade social. Locução: Júlio César de Oliveira. Reportagem: Isaías Godinho.
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5: O Dia Mundial dos Animais está logo ali, é domingo, 4 de outubro.
6: E quer lugar melhor para lembrar dessa data do que a Transpantaneira? Fazer esse caminho é como estar num safari de verdade, só que bem aqui no Brasil.
5: Ali você dá de cara com jacarés, capivaras, tuiuiús e um monte de aves coloridas que parecem posar para foto.
6: E a grande estrela que todo mundo quer ver de perto é a onça-pintada, que está na lista de espécies ameaçadas.
5: Por isso, o turismo na região precisa ser feito com muita responsabilidade para proteger e também para proteger a região e todas as espécies que vivem por lá.
10: Imagine percorrer uma estrada em que a qualquer momento o próximo encontro pode estar dentro d'água, no alto de uma árvore ou escondido no meio da vegetação. No Pantanal de Mato Grosso,

0: Esse caminho existe. É a Estrada Parque Transpantaneira, que liga Poconé a Porto Jofre. São cerca de 145 quilômetros de estrada de terra com 125 pontes. Mas, para quem percorre o trajeto, a estrada é muito mais que um caminho. É uma espécie de observatório a céu aberto. Jacarés, capivaras, tuiuiús e dezenas de espécies de aves fazem parte da paisagem. E não é preciso chegar ao destino para começar o passeio. Muitas vezes, a atração está justamente às margens da estrada. A criadora de conteúdo, Beatriz Venturini, saiu de São Paulo para ter essa experiência.
1: O que a gente sentiu foi mais ou menos como se estivéssemos em um safari, né? Porque a gente andava de carro e não sabia o que esperar na próxima ponte. E a gente sempre se surpreendia, né? O que eu mais gostei, acho que foram os jacarés, pela quantidade. E, assim, vimos mais de 20, assim, na mesma ponte. É um espetáculo ver as onças em Porto Jofre. Foram experiências maravilhosas, né?
0: Há ainda trilhas e passeios de barco. E quando o dia termina, o Pantanal ganha outros sons e outros moradores começam a aparecer. Mas não se engane. No caso da observação noturna, onde é possível ver antas, um dos maiores mamíferos do Pantanal, é indispensável apoio especializado. É o que explica o coordenador do Centro Nacional de Pesquisa e Conservação de Mamíferos Carnívoros do ICMBio, Rogério de Paula.
2: Passeios, aí viram safaris noturnos, né, que levam as pessoas, os holofotes, né, as grandes lanternas de luzes que vão fazer a focagem nos campos. É isso. Aí é um turismo um pouco mais especializado, menos individualizado.
0: Para quem visita a Transpantaneira, cada quilômetro percorrido revela sons e cenas inesquecíveis. Um dos encontros mais esperados, sem dúvida, é com ela. A onça pintada. Para a enfermeira Rosiane Feitosa, o momento é inesquecível.
3: Eu tive a oportunidade de ver a onça no Pantanal. Foi um daqueles momentos que a gente sabe que vai guardar para sempre na lembrança, no coração. Ver um animal que eu admiro tanto, livre e no seu habitat natural, foi emocionante demais.
0: O felino, símbolo da fauna brasileira, é uma espécie ameaçada de extinção e está entre os animais monitorados pelo ICMBio. O trabalho inclui pesquisa científica e ações de conservação, como ressalta o coordenador do Centro Nacional de Pesquisa e Conservação de Mamíferos Carnívoros, Rogério de Paula.
2: Quando a gente fala do turismo, né, se o turismo ele não é bem controlado, ele pode vir a ser um problema. Então a gente tem hoje ali nessa área de observação das onças pintadas, você tem uma rede de trabalho onde muitos piloteiros ali de lanches, de barcos que vão levar turistas, eles acabam se concentrando quando se encontra uma onça, porque eles comunicam pelo rádio, todo mundo vai lá mostrar para os seus turistas. Então a gente tem instituído diretrizes, qual que é a distância de aproximação, número de pessoas, né, presentes, isso a gente começou a ver a necessidade de revisar essa política nos últimos anos.
0: E talvez seja justamente essa a maior experiência de quem atravessa a Transpantaneira, perceber que ali a gente não está apenas passando pela natureza, está entrando no território dela, um território onde cada ponte, cada curva e cada som podem anunciar um novo encontro. Com sonorização de Reinaldo dos Santos, reportagem Karine Melo.
4: E na semana que vem vamos trocar a estrada pelo mar e falar de viagens em cruzeiros brasileiros.
5: Para quem gosta de viajar e conhecer lugares novos, o turismo de cruzeiro pode ser uma boa opção.
4: Eles reúnem lazer e a oportunidade de conhecer vários destinos em um só roteiro.
5: A temporada de cruzeiros começa esse mês e estão previstos 8 navios e 187 roteiros, com oferta de mais de 831 mil leitos.
4: Então vem viajar com a gente e viver essa experiência em alto mar.
5: E essas foram as notícias do governo federal.
4: Uma realização da Secretaria de Comunicação Social da Presidência da República.
5: Com produção da empresa Brasil de Comunicação.
4: Fique agora com as notícias do Poder Judiciário e do Congresso Nacional. Boa noite, bom fim de semana.
5: A gente volta segunda-feira. Boa noite. Música.

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1: STF estabelece regras para petições protocoladas em processos já existentes.
2: Advogados devem identificar processos que envolvam assédio eleitoral.
1: Termina prazo para propaganda eleitoral paga na imprensa escrita.
2: Boa noite, eu sou Marcela Luiza.
1: E eu sou Walter Lima.
2: A presidência do Supremo Tribunal Federal publicou nesta sexta-feira uma resolução com o objetivo de organizar e conferir mais transparência ao envio e à distribuição de pedidos apresentados dentro de processos que já estão em andamento.
1: A medida busca assegurar a regra de que os processos devem ser distribuídos de forma aleatória, mediante sorteio entre os ministros.
2: A norma também pretende reforçar o princípio do juiz natural, evitando que novos pedidos fiquem vinculados automaticamente a um relator específico.
1: A resolução entra em vigor na data de sua publicação e vale apenas para as petições protocoladas a partir dessa data.
2: Advogados devem identificar processos que envolvam assédio eleitoral.
1: A norma vai permitir que a Justiça do Trabalho acompanhe os casos. Marla Lacerda.
3: Ações trabalhistas sobre assédio eleitoral devem incluir um identificador específico no cadastro do processo judicial eletrônico, o PJE. A correta identificação vai dar maior visibilidade ao problema, uniformidade ao tratamento desses casos, além de facilitar a atuação da Justiça do Trabalho. Juízes também devem comunicar ao Ministério Público do Trabalho e ao Ministério Público Eleitoral a existência de fatos que possam caracterizar essa prática. A medida vai ajudar no desenvolvimento de ações de prevenção, fiscalização e combate ao assédio eleitoral, fortalecendo a proteção dos trabalhadores.
2: Há 3 dias do primeiro turno das eleições, termina prazo para propaganda eleitoral paga na imprensa escrita.
1: A regra vale para jornais, revistas e tabloides e está prevista na legislação eleitoral. Guilherme Firmino.
4: Termina hoje o prazo para divulgação paga de propaganda eleitoral na imprensa escrita. Jornais, revistas e tabloides também não podem mais reproduzir essas propagandas na internet. A partir de amanhã, será permitida apenas a distribuição de material gráfico, como santinhos, e a realização de caminhadas, carreatas ou passeatas, até às 10 da noite. No domingo, as sessões eleitorais abrem às 8 horas da manhã e vão até às 5 da tarde, no horário de Brasília.
2: STJ mantém a ação de improbidade contra servidor federal após desclassificação da demissão em PAD, processo administrativo disciplinar.
1: A ação civil pública por improbidade foi ajuizada pela União. Fátima Uchoa.
5: Um advogado da União foi demitido por suposto uso de documentos falsos para obter progressão funcional. Em mandado de segurança no STJ, a primeira sessão reconheceu que a conduta seria ilícito administrativo de menor gravidade, que não justificaria a demissão. Então, a União ajuizou ação por improbidade administrativa com base nos mesmos fatos investigados no PAD, mas o TRF4 rejeitou a petição inicial. Agora, o relator na primeira turma do STJ, ministro Sérgio Coquina, afirmou que a decisão em mandado de segurança não impede ajuizamento ou prosseguimento de ação civil pública por improbidade, pois não foram discutidas a existência dos fatos apurados no PAD, nem a autoria do servidor, mas apenas a proporcionalidade da pena de demissão, que foi afastada.
2: Justiça Federal mantém suspensão de associação indígena suspeita de desvios e apoio a garimpo ilegal no Pará.
1: A decisão acatou um pedido do Ministério Público Federal. Vanessa Pereira.
6: O MPF entrou com a ação após investigações apontarem irregularidades na associação criada para defender os direitos dos povos Kayapó. Entre os problemas estão a falta de prestação de contas, o uso indevido de recursos coletivos e o incentivo ao garimpo ilegal em terra indígena. A decisão mantém o bloqueio dos repasses mensais da Vale para a associação, que agora são depositados em uma conta judicial. O dinheiro fica protegido para a comunidade e poderá ser liberado pela Justiça para atender necessidades urgentes da população indígena, como saúde e alimentação.
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2: Uma boa noite.
1: Um bom fim de semana e boas eleições.
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8: Eu sou Humberto Pinheiro e estes são os destaques de hoje do Jornal do Senado, que começa agora. Eleição deste domingo renovará 2/3 da composição do Senado Federal. Projeto prevê adaptação para atendimento de saúde digno a pessoas com obesidade. Senado pode acabar com limites de vagas para mulheres em concursos na área de segurança pública. Boa noite. Nas eleições deste ano, o eleitor vai escolher 6 representantes, em uma sequência que precisa ser observada na urna eletrônica. Para o Senado, serão 2 votos. O eleitor deve escolher 2 candidatos diferentes. Os detalhes com a repórter Yasmin Rodrigues.
9: Em 2026, cada eleitor vai votar 2 vezes para o Senado. Mas antes de chegar aos senadores, o eleitor precisa passar por outras escolhas na urna. E saber a ordem dos cargos e a quantidade de números de cada candidato ajuda a evitar erros na hora da votação. A jornalista do Senado, Esther Monteiro, explica a ordem e quantos dígitos devem ser digitados em cada escolha.
10: Primeiro é a vez do deputado federal, são 4 dígitos. Depois, deputado estadual ou distrital, 5 dígitos. E aí é que chega a vez do senador. São 2 votos, 2 nomes diferentes. E são 3 dígitos. E depois é que você vai votar para governador, 2 dígitos, e para presidente da República, 2 dígitos.
9: Também não é possível votar na legenda para senador. Como a eleição para o Senado é majoritária, o eleitor precisa escolher nominalmente 2 candidatos. Em uma eleição, cada estado e o Distrito Federal escolhem 1 senador, na seguinte, 2. Neste ano, serão renovadas 54 cadeiras, o equivalente a 2/3 da casa, e os 2 votos para senador têm exatamente o mesmo peso.
8: 158 milhões de brasileiros vão às urnas neste domingo. O repórter Márcio Maturana traz mais números desta eleição e recomendações da Justiça Eleitoral.
11: Não se pode entrar na cabine eleitoral com celular ou outro objeto que possa registrar o voto. Esses aparelhos têm que ficar com os mesários, mas o presidente do Tribunal Superior Eleitoral, o ministro Cássio Nunes Marques, recomenda que se levem os números num pedaço de papel.
12: A colinha eleitoral de papel pode e deve ser usada para que eleitoras e eleitores anotem os números dos candidatos e possam votar com calma e certeza.
11: Estão cadastrados 158 milhões de eleitores em 5.571 municípios, com mais de 517 mil sessões eleitorais, que se somam a 1.351 sessões eleitorais no exterior. 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
8: 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O Senado vai analisar um projeto de lei que obriga os estabelecimentos que prestam serviços público e privado de saúde a se adaptarem para garantir atendimento digno a pessoas com obesidade. Dados do Ministério da Saúde indicam que, em 2024, a proporção de adultos com obesidade no Distrito Federal e nas capitais de estado superou a marca de 25%. Repórter Alexandre Campos.
15: A ideia do projeto projeto é garantir às pessoas com obesidade o acesso à saúde por meio de equipamentos e mobiliário compatíveis com suas especificidades. Macas, cadeiras de rodas, balanças, aparelhos de aferição de pressão arterial e máquinas usadas no diagnóstico por imagem devem ser dimensionados de modo que possam garantir o pronto atendimento dessa parcela da população. Ao afirmar que essa adaptação nos estabelecimentos garante o acesso aos serviços de saúde, a médica e autora do projeto, senadora doutora Eudócia, do PSDB de Alagoas, citou algumas medidas que podem reduzir o número de casos de obesidade e suas complicações.
16: Conscientizarmos a nossa população que alimentação saudável, balanceada, exercícios físicos e manter a sua rotina de consultas médicas é de suma importância. Obviamente, também fazer o check-up, né, uma vez por ano, ao menos, e na classe infantil é acompanhamento pediátrico.
15: Pelo texto, a assistência às pessoas com obesidade não deverá ser negada ou recusada caso no posto, unidade de saúde ou hospital não haja esse material disponível. A falta de equipamentos adequados também não pode representar qualquer constrangimento, exposição indevida, discriminação ou tratamento indigno.
8: O Senado pode acabar com o limite de vagas para o público feminino em concursos da área de segurança pública. A proposta, já aprovada na Comissão de Segurança Pública e que aguarda votação no plenário, ainda reserva pelo menos 20% das vagas nas polícias e corpos de bombeiros a mulheres. Repórter Bruno Lourenço.
17: O projeto de lei que proíbe a limitação de vagas para mulheres em concursos da área de segurança pública cria ainda a Política Nacional de Valorização das mulheres para o setor. A proposta reserva também pelo menos 20% das vagas nos concursos públicos para as polícias e bombeiros para o público feminino. A relatora na Comissão de Segurança Pública, senadora Damares Alves, do Republicanos do Distrito Federal, defendeu as medidas.
18: O que queremos? Uma política de valorização da mulher lá na Polícia Militar, no Corpo de Bombeiro, na Polícia Civil.
17: A nova política, que será condição para o repasse de verbas do Fundo Nacional do Setor, estabelece igualdade de oportunidades entre mulheres e homens nas carreiras da segurança pública, fim da exclusividade ou preferência dessas atividades para homens, rejeição de práticas, atitudes e crenças discriminatórias e o enfrentamento do assédio e da violência contra mulheres no ambiente de trabalho.
8: Mulheres vítimas de violência doméstica e familiar em situação de vulnerabilidade social e econômica poderão ter acesso ao Auxílio Recomeço. A proposta é análise na Comissão de Assuntos Econômicos, determina que o benefício de até um salário mínimo será pago mensalmente pelo prazo de 6 meses, podendo ser prorrogado. Pelo projeto, o pagamento poderá ser acumulado com outros programas assistenciais. O custeio do auxílio poderá ser feito com verbas da União ou de fundos específicos de proteção às mulheres. Estados, Distrito Federal e municípios também poderão complementar os recursos. Na avaliação do autor da medida, senador Confúcio Moura, do MDB de Rondônia, a dependência financeira pode dificultar o rompimento da situação de violência sofrida pela mulher.
19: Grande parte das mulheres suportam a violência por causa do homem protetor do homem, que é um mantenedor da casa, mas tirando ela dali, levando para proteção, garantindo uma sustentação por 6 meses e capacitando essas mulheres, com certeza a coisa melhora.
8: Com trabalhos técnicos de João Lira, o Jornal do Senado fica por aqui. Acompanhe agora as notícias do Tribunal de Contas da União e da Câmara dos Deputados. Boa noite e bom fim de semana.
20: Minuto do TCU.
21: O Tribunal de Contas da União fiscalizou a execução das obras da BR-230 na Paraíba após reclamações da população sobre as condições da rodovia. A auditoria analisou o trecho de 30 quilômetros. O contrato ultrapassou R$ 560 milhões de reais e a obra avançou apenas 32% em 9 anos. O TCU também identificou o risco de paralisação por falta de recursos, problemas ambientais e questões contratuais. Na sessão plenária que analisou o processo, o ministro relator Walton Alencar comentou os impactos da situação.
22: O resultado é uma rodovia em obras há muitos anos, com desvios, insegurança viária e prejuízos à mobilidade e à economia da região.
21: Para 2026, estão previstos apenas R$ 12 milhões de reais sendo que mais de 300 milhões ainda

0: instalação de suportes para bicicletas em ônibus. A repórter Silvia Munhato tem mais detalhes.
1: A Comissão de Viação e Transportes da Câmara dos Deputados aprovou o projeto que autoriza a instalação de suportes para o transporte de bicicletas na parte externa ou no interior de ônibus e micro-ônibus. O texto permite a instalação dos suportes nos transportes urbano e rural, cabendo aos estados e municípios definir o percentual mínimo da frota que deve contar com equipamento. A relatora, deputada Leda Borges, do Republicanos de Goiás, explicou que os suportes deverão ser aprovados por órgão ou entidade de metrologia legal, assegurando que a implementação da medida observe critérios de segurança e adequação técnica dos veículos. A proposta que autoriza a instalação de suportes para o transporte de bicicletas na parte externa ou no interior dos ônibus será analisada agora pela Comissão de Constituição e Justiça. Da Rádio Câmara de Brasília, Silvia Munhato.
2: Transportes. Rodrigo de Castro, do União de Minas Gerais, apoia projeto que dispensa até 2032 a cobrança do adicional ao frete para a renovação da Marinha Mercante em transportes destinados às regiões Norte e Nordeste. O benefício vale para operações de cabotagem, navegação fluvial e lacustre.
0: Rodrigo de Castro considera que a prorrogação pode reduzir os custos de transporte nessas regiões, já que o adicional é cobrado sobre o frete marítimo.
2: Gutenberg Reis, do MDB do Rio de Janeiro, apresentou o projeto que autoriza o Instituto Cultural Marinha Mercante a instituir 14 medalhas e ordens honoríficas. A proposta busca valorizar contribuições para áreas como transporte, segurança da navegação e economia do mar.
0: O deputado ressalta a importância estratégica da Marinha Mercante no desenvolvimento econômico, logístico e energético do Brasil. Gutenberg Reis reitera que o reconhecimento de profissionais que contribuem para o crescimento sustentável do setor pode fortalecer a cultura marítima.
3: Economia.
2: A Câmara analisa a proposta de emenda à Constituição que permite que estados e municípios concedam créditos do imposto sobre bens e serviços para doadores e patrocinadores de projetos culturais e esportivos. Na visão de Luiz Fernando Faria, do União de Minas Gerais, a medida preserva o financiamento desses setores após a reforma tributária.
0: O texto estabelece que o comitê gestor do IBS vai definir critérios para a liberação dos incentivos sem comprometer a arrecadação dos entes federados. Luiz Fernando Faria ressalta que o apoio tributário à cultura e ao esporte é fundamental para movimentar a economia criativa.
2: Stefano Aguiar, do PSD de Minas Gerais, defende a ampliação da imunidade tributária para entidades esportivas sem fins lucrativos. Proposta sobre o tema em análise na Câmara é que para essas organizações, as instituições de educação e assistência social impedindo a cobrança de impostos sobre patrimônio, renda e serviços.
0: A medida reduz os custos dessas entidades e fortalece atividades esportivas voltadas à inclusão social, à formação de atletas, à educação e à promoção da saúde. Stefano Aguiar explica que a medida alcança organizações ligadas aos movimentos olímpico, paralímpico, clubístico e educacional.
2: A Câmara aprovou e enviou ao Senado o projeto que estabelece diretrizes para a política industrial, tecnológica e de comércio exterior do país. Antônio Doido, do MDB do Pará, apoia a matéria que prevê, entre outros pontos, metas para ampliar a produção, gerar empregos e reduzir desigualdades regionais.
0: Antônio Doido esclarece que o governo federal deverá apresentar essa política ao Congresso no primeiro ano de cada mandato presidencial. A proposta também determina a prestação de contas anual sobre o cumprimento das metas e os resultados das medidas adotadas.
2: Afonso Florence, do PT da Bahia, sugere a criação do Registro Nacional de Beneficiários Finais sob gestão da Receita Federal. A proposta obriga a identificação das pessoas físicas que realmente controlam ou lucram com empresas e fundos de investimento no país.
0: De acordo com Afonso Florence, o objetivo é acabar com o uso de laranjas e empresas de fachada. A medida, na avaliação do parlamentar, integra cadastros públicos para combater a lavagem de dinheiro, a sonegação fiscal e a infiltração do crime organizado na economia.
3: Educação.
2: A Comissão de Educação aprovou uma proposta que prevê punição mais rigorosa para quem discriminar pessoas com deficiência nas escolas. A reportagem

0: É de Ag Pontes.
1: A Comissão de Educação da Câmara dos Deputados aprovou uma proposta que pune com mais rigor atos discriminatórios contra crianças nas escolas públicas e privadas. O projeto da deputada Samia Bonfim, do PSOL de São Paulo, prevê multa de 3 a 20 salários mínimos para o profissional envolvido. Segundo a relatora, a deputada Fernanda Melchiona, do PSOL do Rio Grande do Sul, a proposta se concentra principalmente em dar um nome para os tipos de violência e discriminação que uma criança, adulto ou adolescente com deficiência pode sofrer em um ambiente escolar. Eles seriam dificultar a matrícula, impedir ou inviabilizar a permanência na escola, excluir o aluno das atividades de lazer e cultura, negar profissional de apoio capacitado para atendimento da criança ou adolescente, negar adaptação do currículo, isso além das demais formas de discriminação previstas no Estatuto da Pessoa com Deficiência. Práticas de bullying e de abuso de autoridade também seriam punidas, segundo o texto aprovado. Pela Constituição, as escolas públicas ou privadas já são obrigadas a se adaptar às necessidades do estudante. No entanto, segundo Fernanda Melchiona, isso não impediu que famílias enfrentassem entraves para ter e manter acesso à educação para pessoas com deficiência.
2: A gente recebe esse relato de negativa de matrículas, a gente recebe o relato de falta de pessoal capacitado, a gente recebe o relato de exclusão desse aluno nas atividades, ou aluna nas atividades de cultura e lazer. Então, esses temas são claramente discriminatórios.
1: Segundo a proposta, outro ato previsto é a obrigatoriedade de formação continuada de professores e de equipes de suporte para receber estudantes com deficiência. A proposta está agora na Comissão de Finanças e Tributação. Deve seguir depois para a Comissão de Constituição e Justiça. Da Rádio Câmara de Brasília, Ag Pontes.
3: Segurança Pública.
4: O projeto de Átila Lira, do PP do Piauí, tipifica como crime o descumprimento de medidas cautelares alternativas à prisão. O texto pune com reclusão de 2 a 5 anos o infrator que, por exemplo, romper a tornozeleira eletrônica ou descumprir horários de recolhimento.
5: Átila Lira argumenta que a legislação atual deixa as forças de segurança sem respaldo para prender em flagrante quem desrespeita ordens judiciais. Ele argumenta que a criação de um crime autônomo garante a prisão imediata e fortalece a eficácia das decisões da justiça.
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3: Saúde.
4: A Câmara analisa projeto que prevê treinamento de primeiros socorros para pais de recém-nascidos antes da alta hospitalar. O objetivo é evitar a morte de crianças, especialmente por engasgo, como informa o repórter Luiz Cláudio Canuto.
8: A Comissão de Saúde da Câmara dos Deputados aprovou o projeto que determina treinamento de primeiros socorros para pais ou responsáveis de recém-nascidos antes da alta hospitalar. O texto inclui no Estatuto da Criança e do Adolescente a obrigatoriedade de hospitais oferecerem orientação e treinamento para isso, com ênfase em manobras para desobstrução das vias aéreas. O texto original da deputada Camila Jara, do PT do Mato Grosso do Sul, obrigava o oferecimento de treinamento antes da alta. A relatora, deputada Marussa Boldrin, do Republicanos de Goiás, dispensa a obrigação se os pais ou responsáveis tiverem sido capacitados para isso no pré-natal. O deputado Padre João, do PT de Minas Gerais, leu o parecer na Comissão de Saúde no lugar da relatora e afirma que pequenos objetos podem ser fatais.
0: O engasgo, né? Popularmente o engasgo, que é essa obstrução das vias respiratórias, até por aleitamento, sobretudo mamadeira ou bico, ou pequenos alimentos. Os dados que só em 2024 tivemos 300 óbitos de crianças. E olha que com treinamento você salva essa vida. Isso aconteceu comigo recente, numa reunião. Uma pessoa adulta, ao alimentar, estava na mesa do refeitório, engasgou com o alimento. Teve um colega que era também devidamente capacitado, salvou a pessoa. Quando ela torna obrigatório, é o momento que os pais estão empolgados com a criança, estão muito propícios a acolher esta formação. E que, de fato, como vimos, salva a vida.
8: Há cerca de 300 mortes de crianças com menos de um ano no país em 2024 por engasgo, são dados do Ministério da Saúde. A orientação é uma medida de proteção à vida e à saúde das crianças nos primeiros meses de vida, na opinião da relatora Marussa Boldrin. A proposta que determina treinamento de primeiros socorros para pais ou responsáveis de recém-nascidos antes da alta hospitalar ainda precisa passar pelas comissões de Previdência, Assistência Social, Infância, Adolescência e Família e de Constituição e Justiça. Para virar lei, precisa ser aprovada pela Câmara e pelo Senado. Da Rádio Câmara de Brasília, Luiz Cláudio Canuto.
3: Agricultura.
5: Marcelo Moraes, do PL do Rio Grande do Sul, é contrário à portaria do Ministério da Agricultura que estabelece novas regras para a classificação e comercialização de morangos. Na visão do parlamentar, as exigências aumentam a burocracia e os custos para os produtores.
4: Marcelo Moraes argumenta que as regras podem provocar a rejeição de lotes e prejuízos, principalmente para pequenos e médios produtores. O deputado também alerta para possíveis impactos na oferta de morangos e nos preços ao consumidor.
5: André Abdon, do PP do Amapá, apoia projeto que suspende decreto do governo federal responsável por ampliar a estação ecológica de Taiamã, localizada nos municípios de Cáceres e Poconé, em Mato Grosso. Com a mudança, a unidade de conservação passou a ter cerca de 68 mil hectares.
4: André Abdon considera que a ampliação precisa ser revista diante dos impactos sobre propriedades rurais e atividades de pecuaristas e pescadores. A justificativa do projeto também questiona o processo de consulta pública realizado antes da edição do decreto do Executivo.
3: Previdência.
5: Aline Gurgel, do União do Amapá, defende o projeto que regulamenta a aposentadoria especial dos agentes comunitários de saúde e dos agentes de combate às endemias. A proposta prevê aposentadoria a partir dos 50 anos para mulheres e 52 para homens, com pelo menos 20 anos de atividade na função.
4: O projeto também permite a aposentadoria com 15 anos de atuação como agente, somados a 10 anos de contribuição em outra atividade. Aline Gurgel lembra ainda que a proposta garante que o benefício seja integral e tenha os mesmos reajustes dos salários dos profissionais que estão na ativa.
3: Trabalho.
5: A Comissão de Constituição e Justiça aprovou uma proposta que integra servidores de ex-territórios à União. A repórter Paula Bittar acompanhou a votação.
7: A Comissão de Constituição e Justiça da Câmara aprovou uma proposta que permite que agentes públicos dos ex-territórios do Amapá, de Rondônia e de Roraima optem por receber remuneração da União. A medida alcança servidores da ativa e aposentados. Para ter esse direito, o agente público deverá ter trabalhado no território ou mantido vínculo com a administração pública local até 10 anos após a transformação do território em Estado. A proposta também pode aumentar a remuneração de algumas categorias, como policiais e bombeiros militares. De acordo com o relator na CCJ, deputado Acácio Favacho, do MDB do Amapá, o texto mostra-se compatível com os princípios constitucionais que asseguram segurança jurídica, tratamento isonômico entre servidores públicos e valorização do serviço público.
9: A ampliação do período de enquadramento para os 10 primeiros anos de criação dos Estados mostra-se compatível com a própria lógica da Constituição de transição administrativa adotada pela União no processo de consolidação federativa dessas unidades federadas.
7: Rondônia foi transformada em estado em 1981. A União pagou a folha salarial local durante 10 anos após essa mudança. Amapá e Roraima foram transformados em estados pela Constituição de 1988. Nesses casos, o período de transição foi de apenas 5 anos. Poderão integrar o quadro em extinção da União servidores públicos federais e municipais e policiais que trabalhavam nos ex-territórios até a transformação em estado. Servidores admitidos pelo Amapá e por Roraima até outubro de 1998, servidores

0: admitidos por Rondônia até dezembro de 1991 e pessoas que mantiveram relação de trabalho efetiva ou não com a administração pública dos ex-territórios, estados ou municípios. O agente público deverá ser enquadrado no cargo ou emprego de origem ou em outro equivalente. Nos casos de desvio de função, o enquadramento poderá ocorrer em cargo equivalente às atividades efetivamente exercidas. Para isso, a pessoa deverá comprovar a escolaridade ou a habilitação exigida à época. O texto também garante o pagamento das gratificações e outros valores relacionados ao cargo ou emprego em que o servidor for enquadrado. Os servidores continuarão trabalhando para os estados ou municípios até serem aproveitados por um órgão federal. Nesse período, o estado ou município não terá custo com essa cessão. A proposta estabelece que soldos adicionais, benefícios, indenizações, vantagens e demais direitos remuneratórios dos policiais e bombeiros militares dos ex-territórios do Amapá, de Roraima e de Rondônia, incorporados ao quadro em extinção da União, não poderão ser inferiores aos pagos aos policiais e bombeiros militares do Distrito Federal. Essa regra vale para militares da ativa, reformados, da reserva remunerada e pensionistas. O deputado Dorinaldo Malafaia, do PDT do Amapá, considerou que a proposta retira servidores de um limbo jurídico.
1: A transição que se fez de território para estado, infelizmente, não cumpriu um papel importante, que foi valorizar e acolher esses servidores do ex-território que ficaram no limbo jurídico, que ficaram para trás, que tiveram perdas sociais, econômicas e que, portanto, essa emenda parlamentar, ela possibilita essa correção.
0: A deputada Silvia Cristina, do PP de Rondônia, também defendeu que a PEC faz justiça.
2: Nós não falamos simplesmente de uma questão administrativa ou remuneratória. Nós estamos falando de uma história de reconhecimento e, acima de tudo, de justiça. Nós estamos falando de homens e mulheres, trabalhadores, que trabalharam para uma construção de todos esses estados, que prestaram serviços políticos justamente durante um período de profunda transformação institucional, quando deixamos de ser território federal e passamos à condição de estado.
0: A análise da admissibilidade pela CCJ é apenas o primeiro passo na Câmara. Agora, a proposta ainda precisa passar por uma comissão especial e pelo plenário em dois turnos de votação. Como veio do Senado, caso não seja modificada pelos deputados, segue então a promulgação. Da Rádio Câmara de Brasília, Paula Bittar.
3: A falta de profissionais qualificados em pequenos municípios motivou a apresentação de projeto de Emidinho Madeira, do PL de Minas Gerais. A proposta permite, em situações excepcionais, que servidores públicos sejam pagos com recursos de parcerias firmadas com organizações da sociedade civil.
4: O projeto exige que não haja conflito de horários entre as atribuições do cargo público e as atividades desempenhadas no âmbito da parceria. Emidinho Madeira avalia que a proibição atual dificulta a execução de serviços de saúde, educação e assistência em cidades com pouca mão de obra especializada.
3: A formalização e o incentivo à garimpagem artesanal no Médio Jequitinhonha, em Minas Gerais, é o objetivo de projeto de Gilberto Abramo, do Republicanos. A ideia é priorizar os donos de terras e as cooperativas da região na hora de pedir a autorização para garimpar em terrenos pequenos de até 15 hectares.
4: Gilberto Abramo entende que desburocratizar a regularização é essencial para movimentar a economia e tirar trabalhadores da informalidade. Segundo ele, a medida exige respeito às questões ambientais, promovendo a recuperação de terrenos degradados e o uso de técnicas mais sustentáveis.
3: Termina agora o Jornal Câmara dos Deputados, produzido pela Rádio Câmara, com trabalhos técnicos de Wellington Teles e apresentação de Val Monteiro e Luciana Vieira. Uma boa noite para você.
4: A Voz do Brasil volta na segunda-feira. Boa noite e bom fim de semana.
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7: E o final de semana começa bacana no litoral norte gaúcho. Em relação ao tempo, a previsão é de uma sexta-feira de muito sol, hein? A volta do predomínio do sol, as temperaturas não sobem tanto, 17 graus de máxima na orla gaúcha, vento terral pela manhã, garantindo as melhores condições para o surf, vento que vai atuar do quadrante sul para esta sexta-feira. No sábado, nordestão, previsão de mar mexido, balançado e ondas irregulares. Pelo menos a condição volta a melhorar para o domingo em relação às ondas com a volta do vento terral. Mas vem chuva, o domingo deve ser de tempo instável. As temperaturas sobem um pouco mais ali para sábado e domingo, podendo chegar aos 20 graus no sabadão e 21 graus no domingo. Cola junto, arroba aqui Fornari nas redes sociais. Bom fim de, até mais!
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17: Ariel B. Opa, tá na Atlântida, a rádio das nossas vidas. E a partir de agora tu vai ouvir o melhor do funk aqui na Atlântida. Tá começando mais um B de baile. O maior programa de funk do sul do Brasil. Então já pega o teu celular, grava um vídeo ouvindo o programa e me marca lá no Insta, no arroba o Ariel B. Vou estar contigo aqui nessa próxima hora, então me manda um direct com teu funk favorito, teu nome e a cidade que tu tá ouvindo. E agora chega de papo e bora pra música!

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8: Tá curtindo? Então tu tá ouvindo B de baile aqui na Atlântida, o melhor programa de funk do sul do Brasil. Eu sou Ariel B e tô contigo nessa noite. Quero saber de onde tu tá ouvindo. Me chama ali no direct, manda teu nome, tua cidade e o funk que não pode faltar no teu baile. E já aproveita, grava um story ouvindo o programa, me marca no @oarielb. Aqui é funk de verdade, do jeito que tem que ser. Segue o baile.

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8: Tá curtindo o B de baile? Então grava o story, me marca no arroba o Ariel B e me manda lá no meu direct o teu funk favorito com teu nome e a cidade que tá ouvindo.

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2: Obrigado a todo mundo que ouviu e me marcou lá no Insta e curtiu aqui o melhor do funk, os hits das antigas e aquelas que todo mundo conhece. Esse foi o B de baile, o melhor do funk aqui na Atlântida. Eu sou

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5: Esse é o My Club by Sunset Sessions, chegando para mais uma edição desta sexta-feira aqui na Rede Atlântida. Comigo, Mick Silva, arroba o Mick Silva nas redes sociais e com ele também, DJ e produtor Mesomo e um dos idealizadores da Sunset Sessions, que apresenta por aqui essa curadoria muito especial.

0: Especial toda primeira sexta-feira de cada mês. Seja bem-vindo a mais uma edição aqui do My Club Mesomo.
1: Salve, Mickey. Salve, galera da Atlântida. Estamos na área para mais uma hora de som super especial by Sunset Sessions.
0: Eu quero saber o que você preparou para a gente poder curtir nessa noite de sexta-feira aqui no My Club.
1: Então, a gente está super empolgado com o retorno das edições grandiosas da Sunset Sessions. Dia 7 de novembro a gente tem Sunset Sessions 14 anos com um super line-up. E hoje a gente trouxe aqui um dos convidados desse line-up para fazer a sua participação especial no Sunset My Club, nas ondas da rádio. É o menino prodígio de Santa Maria, Cáurio, grande DJ da nova geração, que flutua entre diversos estilos e agora faz a sua estreia na Sunset Sessions. Tá super empolgado com isso, nós também. Então queremos ver o que ele vai preparar aqui pra gente curtir na rádio.
0: Maravilha, a gente também tá super feliz com essa notícia. Estreia na Sunset Sessions e estreia na programação aqui da Atlântida também. Senhoras e senhores, Cáurio fazendo essa próxima hora de música aqui no My Club by Sunset Sessions.

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0: Esse é o My Club by Sunset Sessions, chegando ao final de mais uma edição aqui na Rede Atlântida, com uma programação muito especial. Aliás, me chamou a atenção porque é a segunda edição aqui do My Club by Sunset Sessions que tem atração confirmada na próxima edição de aniversário da Sunset Sessions, Mizomo.
1: Exatamente, então a partir de agora todos os caminhos levam para Sunset Sessions 14 anos, no dia 7 de novembro em Santa Maria. A edição passada a gente recebeu aqui a estreia da Carola, que vai fazer a sua apresentação na pista da Sunset Sessions, e ela trouxe um set incrível. E dessa vez a gente recebe mais um convidado. Então ouvimos essa uma hora de som do Cáurio, menino prodígio de Santa Maria, da nova geração de DJs, que vai fazer a sua estreia na pista da Sunset e mostrou seu trabalho aqui nas ondas da rádio.
0: Obrigado ao Cáurio que emprestou esse talento pra gente poder curtir nessa noite de sexta-feira. E informações e detalhes sobre a próxima edição, que tá sendo preparada com muito carinho, né, meus alunos?
1: Então, já está tudo bombando. Os nossos ingressos lote promo já esgotaram, mesas e camarotes esgotaram. É uma edição muito especial porque tem a volta do Colombo, que marcou a história da Sunset Sessions

0: ao longo de 3 participações na sua história, e a galera tá super empolgada de toda a região central do estado, já tem vans e excursões planejadas de diversas cidades rumo a Santa Maria. Acompanha lá no Instagram, @sunsetsessionssm, para saber todas as informações, e quem estiver pela região, garantir o seu ingresso e vir curtir com a gente, que vai ser uma edição super especial.
1: 14 anos de Sunset Sessions, e a gente tem o maior prazer de poder emprestar essa hora musical aqui toda primeira sexta-feira de cada mês para uma curadoria muito especial. Mesomo, mais uma vez, muito obrigado. A gente se encontra na próxima edição, um dia antes da Sunset Sessions 14 anos, e até lá a gente vai curtindo música aqui na Atlântida.
0: Valeu demais a presença e a participação da galera, e a gente se vê nas pistas.

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9: Estamos no ar com o ATL DJ Weekend, seguindo para fazer a festa no final de semana de todo o sul do Brasil, aqui nas ondas da Rede Atlântida. Eu sou o DJ Gusanotto, vou disparar por aqui mais uma hora de músicas. Você pode inclusive participar comigo no arroba ATL DJ Oficial. Eu começo de sons com a minha música chamada Fica Perto.
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0: 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Volto já.
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11: 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Valeu!
0: Armandinho.

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1: O Castelhano volta de surpresa e encontra a mulher na cama com outro cara. Aí o Castelhano nem pergunta nada, já sacou o revólver. E o cara, pelo amor de Deus, faz alguma coisa. Olhou pra mulher e a mulher, querido, calma. Cara, quem é esse cara, cara? Tu sabe quem é esse cara? Ele que pagou aquela nossa dívida antiga no banco.
2: Sério?
1: Sabe o nosso apartamento na praia? Foi ele que pagou também.
2: Sério?
1: Sabe o nosso carro novo?
2: Ah, vai me dizer que foi ele que pagou?
1: Sim, foi ele que pagou também. E aí? Olha, eu só queria que ele se tapasse pra não pegar de repente uma gripe.
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1: 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Não sei tocar bateria. 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
1: Salve, rapaziada, que nós somos o Lagum.
0: Lagum.
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0: 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Banda Lagum. E a música Olha Bela.
1: Valeu, valeu.
2: É nóis.
1: Olha.

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1: 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E o cara, pelo amor de Deus, faz alguma coisa. 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
3: E uma dúvida do Antônio. Doutor, tamanho de pênis interfere no prazer? Pênis maior significa necessariamente mais prazer para a parceira? Olha só, meu amigo, não. Tamanho do pênis não determina por si só a qualidade da relação sexual, nem a capacidade de dar prazer. Para muitas mulheres, a estimulação do clitóris tem um papel muito mais importante no orgasmo do que a penetração profunda. Além disso, a gente nunca pode esquecer, prazer envolve desejo, intimidade, comunicação, excitação, conhecer o corpo um do outro, ter uma boa relação com a sua própria imagem corporal, tudo isso pesa. Pornografia e comparações nas redes sociais podem criar uma ideia muito distorcida sobre o que seria o tamanho ideal do pênis. Então não existe um tamanho mágico que vai garantir uma boa qualidade de relação sexual. É isso aí. Dúvidas? @ Jairo Bauer Oficial.
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4: Muito bom dia para você ligado aqui na programação da Atlântida da manhã deste sabadão. 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

0: 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Muito bem, muito bom dia para você que continua ligado na programação aqui da Manhã da Atlântida. 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
2: Tem música que você lembra porque não dava pra acreditar no que tava ouvindo. Foi mais ou menos isso que aconteceu com Short Dick Man, do Twenty Fingers, lá em 1994. Essa música era provocativa de propósito. Os próprios produtores diziam que queriam virar o jogo em relação às letras que tratavam mulheres como um objeto. E aí colocaram uma mulher fazendo exatamente o contrário. O negócio funcionou, viu? A música foi número 1 na França, na Itália, entrou no top 10 em vários países e aqui no Brasil ainda apareceu na trilha de 4x4, ou seja, aquilo que parecia só uma brincadeira politicamente incorreta acabou virando um dos grandes hits da dance music dos anos 90. A ironia no final dessa história é que fizeram uma versão censurada chamada Short Short Man, mas aí o problema é que todo mundo já sabia o que ela estava dizendo.
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13: Olá, olá, muito boa tarde, amigo e amiga ligados na Atlântida, geração de conteúdo inteligente do sul do Brasil para o mundo inteiro. Estamos chegando 1h03 com o primeiro shot de Pretinho Básico deste 28 de setembro de 2026, com os biscoitos Zezé, carinho que vem de família. Há 58 anos, já cumprimento a mesa nesta tarde de segunda. Muito boa tarde, muito boa semana para Rodrigo Adams.
14: Muito boa tarde, ótima semana pra gente, Peter.
13: Coisa linda, Stock Center, preço baixo, com um toque a mais, Léo Oliveira.
15: E aí, meu querido, como é que você
13: está? Como é que
15: está?
13: É, garotão, tudo bem?
15: Tudo ótimo.
13: Tudo lindo, tudo ótimo. 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Que tá falando com ele, Rafinha Menegazzo.
14: Boa tarde, Alexandre, boa tarde pra nossa audiência, como
13: boa
14: é que
13: tarde.
14: Tu tá?
13: Boa tarde,
14: tá
13: excelente, cara, excelente. Um tô vindo do médico agora pela manhã, e fui aí, no médico próstata? Buscar o meu... Não, não, tu próstata tá tudo bem.
15: Foi, é
13: fui buscar,
15: né,
13: o meu atestado de burnout, né, pra socar no rabo de vocês. Não, que me deu, é teu público.
14: Ah, então ele é nosso.
13: O meu médico é teu público, cara.
14: Os médicos amam o médico.
13: Inacreditável. Ele falou, vai lá, aguenta no osso, porque os caras têm que trabalhar pra me fazer rir. Eu não acreditei quando ele me disse isso. Mas tá tudo
14: sem
13: certo.
14: Atestado.
13: Vamos junto. The Best Açaí, porque o melhor açaí é o do seu jeito. Eu não sei quem é que liberou, mas ele tá de volta. Fala,
14: saudade.
13: Porãzinho. Muito boa tarde ao colaborador Porã.
15: E aí, Alexandre, amigos da mesa.
13: Como é que é, Porãzinho? Tudo
15: olha,
13: bem?
15: Olha, Alexandre, tá muito difícil lidar com o apocalipse, mas eu tô de volta. Cara, é muito desgastante viver o apocalipse.
13: É
15: eu
13: verdade.
15: Nunca pensei que eu fosse viver isso, Alexandre, mas continuamos atirando mesmo sem munição.
13: Muito bom, Porãzinho. Muito bom te ter
15: de volta,
13: Porãzinho. É isso aí. Boa, obrigado por estar aqui, Porãzinho. Salve aí, meu querido Natan Nunes. Tudo bem, Natan?
16: Fala, Alexandre. Tudo certo?
13: Tudo legal. O que aconteceu com o nosso querido Rafa Gomes?
16: Ah, teve problemas particulares.
13: Problemas particulares.
16: Mas tá tudo bem, foi resolver.
13: Tá ótimo, tudo certo. Às 6 da tarde, o Rafa Gomes já vai estar de novo.
16: Isso.
13: E está conosco, então, na produção interina. Na mente o Natan Nunes. Hoje
15: é
13: dia...
15: Oh,
13: é uma boa produção, uma excelente produção. A caixa baixa do programa, né? Uma porta de entrada, né? Para o elenco, exatamente. 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
14: Alexandre, hoje.
15: Pois não, Rafinha.
14: Não. Primeiro, a apresentação.
15: Isso, querido? O que houve? Quer falar? Queres uma parte?
14: Mandar um abraço para uma galera.
15: Quer mandar um abraço, claro.
14: Agradecer, na verdade,
15: muito importante,
14: a galera.
15: Mandar um abraço.
14: E agradecer. Só agradece. Gratidão, gratiluz, gratidão.
0: Só agradece.
14: Pra galera que acompanhou toda a transmissão pela TLTV.
15: Maravilhoso espetáculo
14: Gaúchas,
15: da sexta-noite.
14: Tu era um dos telespectadores.
15: Estava lá junto com outras 3, 4, 5 mil pessoas assistindo ao vivo ao
14: geral,
15: evento.
14: No geral já tem quase 100 mil pessoas
15: isso
14: acompanhando
15: aí.
14: Ali.
15: Que legal.
14: E esse conteúdo tá ali na TLTV. Foi um privilégio estar
15: muito legal,
14: lá,
15: muito legal, muito legal. Parabéns pra vocês. Tu, Léo e Lelê que seguraram lá a transmissão.
14: Principalmente as bandas.
15: Não,
14: e...
15: Claro.

0: o público que esteve lá.
1: Foi, teve um cara que foi ao evento, participou no final, foi o Jarrar, né?
2: É.
0: Aí ele deu uma bandinha lá.
2: É.
1: Deu uma bandinha. A gente ouviu o famoso, vai atrasar uma banda. O Joia Rara tava ali. Olha, filha, quem tá ali, Joia Rara.
2: Ele tava vendendo alguma coisa ilícita.
1: Nada, nada. Não. Ele tava como convidado.
2: Ele não lida com polícia nem com religiosos.
0: Mas uma galera estendeu um abraço a todos nós aqui da rádio, assim. Foi bacana. Muito legal mesmo.
3: Muito legal. Segue ligado aí que muito evento que nós temos pra fazer ainda. Ainda este ano, e ainda tem Planeta Atlântida, tem um monte de coisa legal pra acontecer. E a TLTV tá lá, conferindo de cima. Vai ter planeta, sim, vai ter planeta.
2: Já me perguntaram a data, quando é que revela a data?
3: Não, ainda não.
0: No verão, porém.
1: Em maio.
3: Nós não temos ainda a liberação da data. Mas se o cara é esperto e acompanha o planeta há 30 anos, ele já sabe a data.
0: É entre janeiro e fevereiro.
3: Ele já sabe a data.
1: Tem espacinho pra minha galera.
2: O pessoal quer saber a data pra alugar o imóvel no litoral gaúcho.
3: Não, eu tô ligado.
2: O pessoal quer alugar, o pessoal se transvende de Uruguaiana.
3: Eu tô ligado. Tô ligado.
0: Tá, mas 30 anos é no verão, aluga no verão a casa.
2: Tô ligado. Mas, Rafinha, isso é planejamento estratégico das famílias.
0: Porã, quando é que mudou a data?
2: Quando é que divulga?
0: É final de janeiro e início de fevereiro. Essa é a programação. Vai divulgar?
3: Em novembro, porã, início de novembro também é assim. 30 anos.
2: Alexandre, tu com a tua experiência do rádio, tu sabe que rádio é repetição. Rádio repetição. Então, o que que tu deveria ter dito ali? Em novembro você vai saber.
3: Em novembro. É só aqui. Em novembro você vai saber. Mas olha só, vou dar uma barbada pra nossa audiência.
2: Vai.
3: O planeta Atlântida deverá rolar, deverá estar girando.
1: Vai ter.
3: Provavelmente, ou nos finais de semana de 29 e 30 de janeiro, sexta e sábado, ou no final de final de semana de 5 e 6 de fevereiro.
0: Foi o que eu falei.
3: Lembrando que, aliás, este é o fim de semana do carnaval, o de 5 e 6 de fevereiro.
0: Então não vai ser.
3: Porque
1: não vai ser.
3: Terça, então não vai ser neste final de semana. Então, muito
0: vai
3: provavelmente
0: ser em janeiro ali, no último
3: seja
0: final de semana.
3: Ou 15, 16, 22, 23, 29 e 30 de janeiro. É provável. Depois do carnaval não vai ter planeta, eu acho.
1: Tô com dois shows, eu quero
0: ver se tua grana aí,
1: consegue botar um line-up pra mim, meu irmão.
3: Como é que é?
1: Tudo bem, meu irmão?
3: Como tudo bem, querido? Como é que tá,
1: da pena? Tudo bem.
3: Legal.
1: Cara, eu tô com a minha banda Marofa Carioca.
3: Bah, vamos dar uma trabalhada nisso aí.
1: E também com o show do Palhaço Maionese.
3: Tu já falou com o Príncipe sobre isso?
0: Não.
3: Já falou com o Gustavão Sirotsky sobre isso?
4: Me apresenta ele. Tudo bem, Alexandre?
3: Ô, Maionese, como é que tá? Tudo bem?
4: Natan, Rafael e Porã.
3: Tu quer me enlouquecer. Nós estávamos num assunto com um personagem, aí tu muda de personagem.
4: Fica aí, tranquilo, é o da Pena é meu empresário.
3: O Maionese é teu funcionário da Pena.
1: Eu prezaria a carreira dele com um show de música
0: agora
1: novo dele.
0: O que tu acha disso, Ivan? Porã entrevistando o personagem.
2: Faz tempo que eu não te entrevisto, da Pena.
3: Porã,
0: pelo WhatsApp, né, Porã? A entrevista.
2: Porã,
1: vai gostar do meu show.
2: Tem algum hit do Marofa Carioca? Algum hit?
1: Meu irmão, agora eu tô trabalhando mais forte a carreira do Maionese cantor, meu irmão.
3: Que ele tá cantando Legião Urbana.
2: Isso não tem produto.
4: Palhaço Maionese canta Legião Urbana. Tu não gostaria de ir nesse show, Porã?
2: Isso deve ser muito legal.
4: Hoje a tristeza não é passageira. Hoje fiquei com febre a tarde inteira.
0: Vai, eu acho bom isso.
4: Tarde, quero descansar.
0: Cara, isso cura.
3: Ser bom. Isso é maravilhoso. Isso. Um palhaço, cara, cantando Legião Urbana.
0: Palhaço depressivo.
3: Não tem nada mais triste do que isso, cara.
0: Isso cura alegria.
2: Cara, muito bom.
4: E vem aí na TV.
3: O acústico Maionese canta Renato Russo.
4: Nós vamos gravar aqui ele cantando. De tarde quero descansar.
0: Fazendo uns malabares.
2: Isso é espetacular, velho. Que coisa, que projeto. Eu acho que tu abandona o Marofa Carioca e foca nesse.
1: Acho que eu vou focar nesse do planeta.
0: Tem que abrir um dos palcos do planeta.
2: Sabe, Alexandre?
0: Palhaço Maionese acústico tocando Renato Russo.
5: E se uma marca quiser colar nesse projeto, como é que faz?
1: Arroba o Gordo Léo.
0: Rivotril, né? Colhe sua marca.
2: Não, vai, procura o departamento comercial.
1: Rivotril apresenta.
0: Rivotril apresenta.
2: Vamos bater a meta. Ô, Alexandre.
3: Pois não,
2: parece. Tu sabe que nessas minhas longas férias, eu fui ao Rock in Rio, cara, pela primeira vez na vida. Eu fui ao Rock in Rio na noite do Capital Inicial
0: e com
2: o Dado Vila-Lobos. É, o Planeta eu já fui 20 anos de Planeta, né?

0: Porém, 20 anos no planeta, agora em 2026. Pior é que é verdade, eu entrei na Atlântida em 2006. Vou estar lá. Estarei lá. Estarei lá nos 20 anos de Porém no Planeta. Cara, e foi incrível o show do Capital. Incrível, bicho. Capital Inicial com Dado Villa-Lobos, o poder das canções da Legião Urbana, Alexandre. Foi incrível. Foi a noite do Foo Fighters, né? Foi a noite do Foo Fighters. E o Detonautas com Biquíni Cavadão também foi excepcional, velho. Foi excepcional. Uma banda que nunca foi a minha praia, o Biquíni Cavadão.
1: Qual das duas?
0: O Biquíni Cavadão.
2: Sim, mas eles estão legal. Eu tenho visto também, cara, muito no Instagram, eles estão fazendo um monte de show e tá bem legal a fase
0: muito
2: do Biquíni,
0: legal,
2: cara. Bem
0: legal muito mesmo. Legal também. Aproveitando que eu tô falando, tô com a palavra, Alexandre, só mais um segundinho.
2: Claro, Porazinho, hoje
0: eu tô
2: nada,
0: olhando
2: nada,
0: pra
2: nada,
0: tua
2: nada,
0: cara.
1: Nada eu tô olhando. Eu pra... aposto que vai
0: eu
1: dar uma
0: tô
1: merda.
0: Tô olhando pra tua cara. Cara, aqui na live, velho. E eu passei uma semana em São Paulo, semana passada, fazendo entrevistas, Bergão.
2: Certo.
0: E uma das pessoas que a gente entrevistou foi o Vini Mexe a Cadeira.
2: Que legal.
0: Cara, alemão, tu e o Vini são separados no nascimento.
2: É mesmo, Porazinho.
0: Cara, vocês são muito parecidos, velho. E ele é tão gente boa quanto tu.
2: Que legal, Porazinho.
1: Não falou de Buenos Aires,
2: obrigado,
1: Porazinho. Tava aguardando.
0: Não,
2: obrigado.
0: Porque Buenos Aires é uma coisa pessoal, não é coisa de trabalho.
1: Tava no teu Instagram ali, né?
0: Tava no meu Instagram, que é meu Instagram. É pessoal, né, Rafinha?
1: Tá certo.
2: Porazinho, dito isso, vamos para os destaques do Pretinho Básico. Muito obrigado pelo elogio que estava aí nas entrelinhas da tua fala. Hoje é Dia Internacional do Acesso Universal à Informação. Neste mar de lama, fake news e desinformação, onde nós boiamos, hoje é o Dia Internacional do Acesso Universal à Informação. E hoje também é dia da lei do ventre livre. A lei do ventre livre, que foi o pontapé inicial para o término, para o final, para a abolição da escravatura.
1: Exatamente.
0: Tudo bem.
1: Esse lance do fake news é importante. Minha mãe esses dias estava fazendo um pix para um código de área 65, achando que ia receber um livro de receita, né?
0: Bah, mas a minha
1: e
0: mãe
1: é o golpe,
0: vários,
1: né, Alexandre? E a gente acontece, tem que avisar os idosos, principalmente coisa que vem do Facebook, né? Aqui no Brasil o Facebook é só velho.
3: Você
1: se
0: diz,
1: é.
0: Facebook.
3: Seu Joia, cuida.
1: Puta, era isso. Ela ia receber um livro de receita com um vídeo explicando uma receita.
3: Ana Maria Joia.
1: Ah, merda, cara.
2: O Pretinho Básico de hoje são dois. É a Luma. A Luma é uma vira-latinha e a Amora. A Amora é uma shih tzu dos tutores Luiz Henrique e Melânia, de Nova Bassano, aqui no Rio Grande do Sul. Oh,
0: que nome diferente, Melânia.
3: Melânia não é a mulher do Trump?
2: É a Melânia.
0: Que, é Melaine.
2: Que amor, a Luma e a Amora. Olha ali.
0: Muito lindo.
1: Melanina carioca. Oh,
2: que coisa querida. Boa,
0: agora na tua nova casa, Alexandre, pode ter uma dessas.
1: Mas vai te mudar?
2: Minha nova casa,
1: tá
2: porra. Mas eu recém me mudei, porra.
0: Era só
1: pra onde
0: boato.
1: É que foi?
0: Era boato.
2: Cara, eu dou o endereço da tua casa aqui, se tu quiser. Teu celular e teu endereço, se tu quiser.
1: Não é fácil de entrar, né? Não, tu já te barraram lá,
2: e
1: né?
2: E tu também, né?
1: É verdade. Nós dois.
0: Mas estranharam esse morador aqui,
2: uma
0: não.
2: Uma vez fui levar o Rafinha em casa, os dois sem carteira de motorista, não deixaram nenhum dos dois entrar, nem eu, nem ele, que era o proprietário da casa.
1: Isso é segurança.
2: Isso é segurança.
3: E é um pernãozinho até a casa do Rafinha. Tu vai caminhando ali na portaria até a baia.
1: Não, com as malas?
3: Porra, é longe.
2: 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O nosso ouvinte aniversariante é Thiago Alexandre Eisman. O Thiago Xará Eisman é coordenador de TI no Hospital Regina, em Novo Hamburgo, fazendo 42 anos.
1: Boa.
0: Muito bem.
2: Parabéns aí, Thiago Alexandre. Saúde, prosperidade. Aniversariantes famosos de hoje, começando com a cantora Hilary Duff.
0: Olha.
2: Hilary Duff, fazendo 39.
3: Eu não conheço.
0: Eu tava com saudade disso, confesso.
3: Eu não conheço,
0: tenho que confessar. Faz de novo, Rafinha.
2: Conhecia a Hilary Duff, porra?
0: Ah, por cima. Só por cima.
1: Opa!
0: Nunca aprofundei.
2: Guta Stresser, a atriz Guta Stresser, fazendo 54 anos. Ela era da Grande Família.
1: Ah,
2: né?
1: É verdade.
3: A Bebel
2: da Grande Bebel. Família, isso aí.
3: Esposa do Agostinho Carrara.
2: Ela mesmo.
1: Filha do Lineu.
2: Isso mesmo.
3: Da Nenê.
1: da grande família.
3: E aí nós vamos com todo o que ela...
2: Patrícia França, atriz. Oh. Patrícia França, 55 anos.
0: Incrível, tá quando sumida, surgiu, né? Essa menina, ela era encantadora.
1: E agora, encantadora, o que, é que tu acha?
0: Cabelos crespos,
3: vai cornetear assim, porque ela tá veterana.

0: achou agora dela.
1: Agora eu acho que ela é uma bela mulher. Eu não entendi
0: se foi elogio ou uma crítica.
1: Não, eu continuo achando ela...
2: Ela é filha do Tarcísio Meira?
1: Não, não tem nada a ver com o Tarcísio Meira. É Patrícia França.
0: Mas ela tem os olhos aqui.
2: Tem, não, tem que isso.
3: Era que lembra.
0: Era que lembra.
1: Sobrancelha, né?
0: Olha, bem grossa, né?
2: Tarcísio Meira fez arte em algum...
1: Não, foi uma boa conexão que tu fez, porque ela lembra um pouco mesmo. Tarcísio Meira com a Glória Menezes.
2: Eu achei que
0: ambos já
1: ela poderia ter sido.
2: Eu vou dizer, eu achei que era o Tarcísio de peruca no primeiro momento. Eu pensei.
0: O filho do Tarcísio.
1: Porque eu nunca mais tive notícias dela.
0: Do Tarcísio?
1: Tarcísio filho. E agora eu sei que morreram.
4: Tarcísio filho, que está sempre em Porto Alegre, casado com a nossa querida amiga Mocita Fagundes, e eventualmente pode até estar ouvindo este programa.
2: Ah, ruim,
4: portanto, respeito, né? É bonito.
2: E ele é forte, né? Ele é alto, né?
1: Pra mim, e a gente tava falando da Patrícia França, não tem nada a ver com a...
4: É que eles são assim, cara. Quando a gente vê, a gente vai estar enterrado em algum lugar porque falou mal de alguém.
1: Bota no meu, não bota no meu.
0: Você é cremado.
2: No corte sai todo mundo.
4: Jennifer Rush. A cantora Jennifer Rush, fazendo 66 anos.
1: Ah, não peguei a ref.
4: Ah, também não peguei a ref.
0: Mas olha, se o Porã, o
1: Feta... Não peguei a ref, não sei quem é.
0: E respingou em mim, eu não faço a mínima ideia.
4: Não sei quem é, na boa não sei quem é.
2: Quem é a banda, Natália?
1: Jennifer Rush.
0: Tá no troço do Discorama?
1: Não, ali, é não. Do Rush, claro.
2: Entrou
1: que não
2: no Discorama?
0: Não.
1: O melhor de Jennifer Rush. Jennifer Rush.
4: Não é vocalista de alguma coisa, de alguma banda?
1: Conhecida pelo hit single The Power of Love. Mas
0: tá
1: não bem. É aquela The Power.
0: Não pode ser. Bom, enfim. Oh,
2: deu uma moral pra ela.
1: Em algum momento na parada americana.
0: Caiu sem querer essa aí.
5: A gente vê que ela e a primeira não vão estar ano que vem, né? Não engajou
4: tanto. Tá ótimo, então.
1: Eu
4: vamos
1: acho que a Patrícia
4: frente.
1: França ficou ali em cima do muro pra voltar ano que vem, se a galera fizer as vezes
4: Roberta Miranda. Cantora Roberta Miranda, fazendo 70 anos.
1: Nossa, essa mulher é espetacular, cara. E ela tem uma história.
0: Não, mas peraí, o que aconteceu contigo? Não, eu respeito muito a tua fala, não, tu pareceu...
1: Uma fraquejada, eu tô emocionado, tô emotivo, voltei ao programa.
0: Violenta.
1: Deixa o Maionese, faz a pergunta.
0: Essa mulher é fenomenal.
1: Maionese, faz a pergunta aí.
0: Mas não, Porã.
2: Alô, Maionese? Fala, cara, o que é? Negócio... Porra, voltou de si.
1: Não, cara, ela tem uma história maravilhosa, Roberta Miranda, uma das grandes cantoras brasileiras e uma história de vida assim.
0: Ela é pioneira da música.
1: Se você não sabe, pesquise, então.
0: Não, é verdade, ela abriu porta
2: ninguém,
0: pra toda...
2: Ninguém te cortou.
1: Não tem
0: pra
1: isso.
0: Toda música sertaneja, principalmente não, as mulheres, cara.
1: Também, mas quando, tem toda uma história de abusos, uma coisa muito
2: fazer triste, outro comentário, ainda bem que eu não
1: que ela superou.
2: Tá ótimo. Que ela ajudou a bombar o
0: Achei que semana passada...
4: Meu amigo! Amaury Júnior, apresentador Amaury Júnior, fazendo 76 anos hoje.
1: Pá, cara, eu tenho saudade dessa época da televisão aberta.
2: Ai, a musiquinha.
4: Era legal. Melhor que o Amaury Júnior era o Carioca fazendo o Amaury Dumbo.
2: Pô, ele, o Fred Mercury prateado.
0: Não, meu, tem uma ida deles. Tem uma ida deles numa Oktoberfest em Blumenau, que eles chumbam durante 15 minutos.
4: Em São Paulo, pai, na Oktober,
0: eles chumbam por 15 minutos de um material editado. Cara, no final do quadro, os dois não sabiam o nome deles. Era
2: ali. Tu vê o cara que era foda, porque o Maquelele Prateado era o chefe dele quando ele começou na Jovem Pan Rio, cara.
0: É verdade.
2: Aquele maluco, ele era tipo o cara da chefe de... O Carioca buscava ele com a móvel no motel, pra ter uma ideia. Uma Maquelele Prateado, ele era o cara da promoção e tal, que levava a galera e era muito doido, e ele botou no quadro Maquelele Prateado, que era o primeiro a comer. Quem é que vai provar a comida? E apontavam pra ele e sentava na casa.
4: Uma vez eu encontrei o Amaury Júnior, nós estávamos no mesmo voo, e aí descendo do avião, ainda na fila da imigração, eu paro atrás dele, eu pensei, pá, vai ser uma longa fila, vou puxar papo com o Amaury Júnior. E eu falo pra ele, meu amigo! Ele só me olha pra trás assim.
0: Tipo, puta, que merda.
4: Faz assim.
0: Zero vontade de
4: zero
0: interagir.
4: Vontade.
0: Mas, acabou, não dá pra criticar.
3: Acabou esse pique, meio dá. TV.
2: Mordida, né?
3: É, jet set, assim, essa coisa do lifestyle.
1: Ah, tio Otávio Mesquita.
3: Tio Otávio Mesquita,
1: bastante.
3: Ele. Ah, aqui no Sul, tio Scrotofani.
1: Tio próprio Tatata no Gente da
4: Tata.
3: Verdade.
4: O Tatata fez escola, né, cara?
1: O Tatata era fenomenal.
4: Tinha um azul marinho também.
0: Ah, azul marinho, cara.
4: Tinha um outro também, que eu não vou. O Odalgir Lazari.
0: O Paulão, mais? Né? Do Polícia 24
4: Horas. O Paulão do Polícia 24 Horas.

0: trabalhava com outra turma.
1: Isso era outro tipo de programa.
2: Isso era muito bom, de
3: ver. É, invadia o...
1: Era
2: cobertura policial.
1: Colonismo social prisional.
0: Que medo. O tio contou pro vô, a casa caiu, a cobra fumou, a gente vai pro show do intervalo e já volta.
3: Que medo eu tinha de aparecer no programa do Paulão, eu me cuidava.
1: Ainda tem dois aniversariantes no dia de hoje. Tim Maia, o Tim Maia, genial, Tim Maia, faria 84 anos hoje. Podia estar aí vivo e fazendo show.
4: Não ia dar.
1: Não ia dar, né?
2: Não ia estar vivo.
1: Não ia ter como. Pereceu em 98, o Tim Maia.
4: Morreu praticamente no palco.
1: E por último Brigitte Bardot.
4: Olha aí, rapaz.
2: Opa!
1: Agora veio agora o tigre. Voltou, veio o tigre com tudo.
2: Tu ia aos 92 anos, porra, não?
1: Cara, é que ela não tá fazendo.
4: Ela morreu.
1: Né? Ela morreu. Aí é ruim, né?
2: Que falta de respeito.
4: Brigitte Bardot é o ícone.
1: Ela morreu ano passado.
3: Tá, mas vamos supor que ela tivesse vindo.
2: Com 9-2. É currículo, né?
3: Eu tô nessa, é currículo.
4: Ah, eu ia tomar um chazinho com a Brigitte Bardot.
3: Eu sou do currículo.
4: É ela que tem a estátua
2: em Búzios, né? Eu queria fumar alguma coisa com ela.
3: Eu pegaria a Dilma.
2: Um charuto, um cigarro, alguma coisa.
1: É isso? Meu Deus do céu, cara.
2: O que tá acontecendo, né?
1: O que tá acontecendo, né?
2: Eu queria tanto um café.
3: Mesônia, o que foi?
2: Eu não vou pedir pra ninguém, né?
3: Ô, Alejandro.
2: Fala, eu até pegaria pra ti.
3: Não. Tim Maia era legal.
1: Tim Maia era demais.
2: Aliás, o Jota Quest regravou um disco inteiro de Tim Maia, né?
1: Exatamente.
3: Pô, deixa esse cara do Jota Quest aí, deixa o cara sair, pô.
2: Nos Altas Horas hoje, esse sábado. Hoje não, né?
1: Hoje?
2: Sábado. Não, muito legal, cara, é um trabalho bem honesto. É bem legal mesmo. Aliás, o Tim Maia que dá o nome pro Jota, né?
1: Exato. Depois,
3: no Planeta, né? É o último show do Tim Maia mesmo, o último show é o Planeta.
1: É o J Quest aí.
3: Deixa os caras aí do cantar aí, dos caras dançar aí.
4: Ele fala J Quest, os caras.
2: J Quest.
1: Uma e 24 foram os aniversariantes do Pretinho e agora a gente entra nos destaques propriamente ditos aqui, meu irmão. Vamos começar com o terceiro. Homem passa mal em motel com um amigo. E liga pra esposa pedindo socorro.
2: Em Torres, Alexandre. Homem de... E não é o Léo, aquele ali. De 36 anos. Em
4: Torres, é. Aquele motelzinho da Estrada do Mar?
2: Não
1: em
2: sei.
1: Em Torres,
2: não,
1: é.
2: Não consigo. Tem uma entradinha ali, quando tá chegando pela Estrada do Mar, tem um Stock Center à esquerda, ali, um pouquinho antes tem uma moteleira violenta. Não, nunca. Ele disse pra esposa que ia jogar bola. Jogar um futebol aqui?
3: Não, vai, você foi com o bruxo, ele foi bater uma bolinha. Não, isso, essa aí eu já ia cair nessa daí. Eu vou jogar a bola lá, falando, eu te conheço há 10 anos,
2: e a mulher joga bola. Não, beleza, né? E aí daqui a pouco, passa algumas horas, a mulher recebe uma ligação. Tá ele e o amigo dele no motel, e ele disse que tá passando mal e que precisa da ajuda da esposa. Daí a esposa foi lá, ajudou ele e ficou por
0: e
2: isso
0: ele tava
2: mesmo.
0: Passando mal de quê?
3: Batendo uma bolinha,
2: coraçãozinho. Foi um mal-estar. Não foi específico o que ele sentiu, se foi no coração, se foi algo no estômago, mas foi um mal-estar.
1: Ansiedade, né?
3: Ansiedade
1: da novidade.
2: Mas é uma síndrome da sociedade, pânico, alguma coisa assim.
0: Síndrome do pânico, ele viu ali algo e...
2: E aí o caso repercutiu bastante em Torres, em grupos de WhatsApp. E a galera agora tá querendo saber mais, ainda não saiu o desdobramento, se realmente...
0: É a dupla de zaga ali, né?
2: O que ele tava fazendo com um amigo no motel.
3: Bom, isso aí, vou falar o que pode ser, ô Netozinho.
1: Boa tarde, Ivan.
3: Boa tarde. Pô, coisa boa tá aqui, né?
4: É,
3: coisa boa.
0: Você já foi mais educado, né?
1: Mas e aí, o que você tava falando?
3: Não, assim, ó, isso aí nós sabemos o que é.
1: O que que é?
3: Se trata de Zé na Vila.
1: Como?
3: Tadala. Zé Tadala na cabeça. Tadala com uísque barato. Tadala, uísque barato.
0: Bate na tampa, Ivan.
2: Mais 36 anos?
3: E moça.
0: Tadala, uísque barato.
2: Ah, não, é. Aos 36 tá usando tadalinha. Quando chegar aos 60, que nem o Porã.
3: Mas não sabemos o nível das moças também.
4: Eu não tenho 60, Rafael.
2: Mas tu usa tadala ou não, Porã?
3: Não. Tu não aguenta mais, Porã. Mente pra nós.
1: Que não aguenta, rapaz. Acabou assim a notícia, então.
2: Acabou assim a notícia.
1: Não separou, a mulher não quer explicação, tá tudo certo.
2: O que aconteceu?
1: Tava tu e o teu zagueiro no motel.
2: Esse caso vazou por causa de um áudio no WhatsApp que ela mandou em alguns grupos. E aí, ela mandou em um grupo.
3: Isso aí não.
4: Atrás do Magrão.
2: E aí a galera começou a encaminhar e o caso viralizou.
1: Certo. Puxa vida, casarão.
2: A galera da Torrica,
4: gaúcho.
2: E aí a galera tá levando lá.
0: Não, é só de surf que vive Torres.
4: Deve estar movimentada a Torrica.
2: A galera tá considerando algumas hipóteses, como a que o Léo falou. Que tipo. Daqui a pouco tem algumas mulheres lá. Ou os dois estavam lá juntos.
3: Estavam fazendo um treino pro Balamar.
2: Isso.
1: É. Daqui a pouco era uma confusãozinha, né? Era um grenalzinho.
3: Isso aí, não podemos ser próctas. Vamos falar a verdade aqui, né? Nós estamos só um homem velho aqui. Churuba.
1: Não sei.
3: Não sei.
5: A soroba de dois?
1: Inclusive, eu te sugiro uma coisa.
3: Não fala isso.
1: Uma vez que existem pessoas envolvidas, a cidade já sabe quem são, sabe os nomes, e tu tá falando que pode ser uns troços que não pode, talvez não seja, melhor tu evitar a complicação.
3: Tem razão. Eles foram...
4: Eu vou ter que concordar com o Fetter.
5: Eu também.
4: Vou ter que concordar com o Fetter.
3: Tem razão. Eles estavam orando.
4: Acho que é legal.
1: Hóspede vende móveis e eletrodomésticos de casa alugada.
5: Aconteceu em Criciúma.
1: Aconteceu.
3: Eu não vou me retar dessa vez.
5: O hóspede reservou ali um apartamento pelo Airbnb. E aí ele chegou lá e vendeu uma lave-seca, uma geladeira, um sofá, uma TV e até alguns colchões.
1: Cara, não tem limite pra chinelagem,
5: cara. O que ele
1: fez?
5: Ele achou um brick, uma loja que faz brick. Falou, tem isso aqui pra ti.
3: Tem um pacote pra ti aqui.
5: Eu adquiri esse apartamento, eu vou vender esse apartamento, melhor dizendo, e o novo proprietário não vai querer ficar com os móveis.
4: Bah, não há.
5: E aí eu quero me desfazer. Então me manda aí.
3: Normal.
5: 3.500 e pega tudo aí pra ti e vendeu pro brick.
4: 3.500, ó.
5: E aí o carro pra pegar os móveis chegou, o caminhão, 9 da manhã.
3: Aquela pampa clássica pra buscar tudo.
5: Ao meio-dia ele entregou o imóvel. E aí quando o dono chegou, viu, opa, cadê as minhas
3: coisas? Bata peluca?
5: Que chinelagem. O que aconteceu?
3: Opa.
5: E aí, esse cara teve uma boa ideia. Ele começou aí, né, nesses bricks da região. E começou a ver que os móveis dele estavam
1: por ali.
5: E aí ele entrou em contato com o proprietário. E através do comprovante de pagamento, conseguiu identificar a pessoa que fez as vendas. Não foi relatado se a pessoa foi presa, se ela foi investigada, mas que ela foi identificada pela polícia e a polícia tá investigando o caso.
3: Eu não sei se tem aparecido pra vocês, mas muito pra bom, mim, sim, no algoritmo. Aliás, não tenta entender meu algoritmo, ele é uma loucura. Não sei se vocês também é.
1: Tá, não te preocupa, eu não vou querer.
3: Cara, mas vídeos...
4: Na minha mão um dia pra eu
3: vídeos
4: ver.
3: De Airbnb, donos de Airbnb, daqui a pouco mostrando situações em que os caras não entregam o dormitório como era pra estar. Cara, e coisas absurdas.
1: Assim.
3: Desde casa toda totalmente quebrada, cara que daqui a pouco arrombou a porta. E são coisas diferentes, assim, que tem aparecido. Isso me chamou a atenção junto com essa daqui. Tu tá sujeito a golpes, né? Ou claro, a vandalizar o teu.
1: A chinelagem tá tomando conta, cara. Essa é a real.
4: Como no aluguel. Às vezes os caras faziam aluguel de praia e deixavam a casa detonada.
1: Levantamento mostra que um em cada cinco.
5: Sim.
1: Quanto?
5: Cada cinco,
1: percentual?
5: Um. De 1%, né? Ou 10%, se for 50%, né? É isso, agora se o 5 tirou 1, sobraram 4. Então só um tá fazendo
1: um de cada 5. 1%. Um de cada 5 brasileiros. 1%, como diz o cara, já teve contato com imagens íntimas falsas criadas por inteligência artificial.
5: E ali na tela,
4: isso aí,
5: um exemplo.
3: Esse shape tá bom pra mim.
5: Do Rafinha. No caso ali na live tá com a Tarja, mas essas imagens circulam até sim.
1: Nem precisava aquela Tarja.
4: As imagens do Rafinha estão circulando assim.
3: Não, o Rafinha
1: não. A Tarja ali tá superestimada.
5: Sou homem de família, né? Não, eu tenho ticão grande, mas assim...
1: te conheço.
4: Propaganda enganosa não pode, cara. Fake news, hein?
5: Peraí.
1: Cara, joguei bola contigo 20 anos, cara.
5: Mas não vou ficar ferrado.
1: Te via pelado toda terça-feira de noite, às vezes, outras vezes.
5: Não, mas e outra, tem gente que tem vergonha de tomar banho com os amigos. E nós não tinha.
3: Todos integrantes do Pretinho Básico já viram.
1: Como é?
3: Todos os integrantes do Pretinho Básico que fizeram show nos últimos anos viram o pênis do Rafinha.
1: Pois é, ele tem uma necessidade de mostrar.
3: Isso, porque ele tem uma tradição. O Adams viu na estreia dele. Porque a tradição do Rafinha, ele mostra o tico dele.
5: Não, isso é um choque de realidade pro cara. Agora tá,
1: mas assim, e se a gente ouvir a notícia?
4: Alguns entram inspirados.
5: Quem levantou esse dado foi o Índice de Conscientização sobre Violência contra Mulheres, divulgado pelo Instituto Natura e pela Avon. O que tem acontecido? Algumas pessoas, enfim, têm gerado essas imagens íntimas de famosos ou até de pessoas desconhecidas e abrido OnlyFans, Privacy e gerado essas imagens de nudez dessas pessoas e até comercializado, até criado alguma...
3: Ganha o dinheiro em cima, né?
5: Faz alguma chantagem também com algumas pessoas, principalmente pessoas
4: mais... Tô com umas fotos tuas aqui...
5: Então, muitas pessoas, enfim, 20% dessas, uma pessoa em cada cinco já teve esse contato, Mas o estudo também aponta que 37% da população foi classificada nos níveis alto ou muito alto de conscientização em relação a

0: violência contra as mulheres nesse sentido. Então a galera tá sabendo identificar, tá sabendo que é errado, e esse resultado é 8 pontos a mais em relação ao apurado em 2025, Alexandre.
1: Muito bem. Parabéns pelos destaques aí, Natan.
2: Eu já passei por isso.
1: Gostei.
3: Que louco.
1: Passou por isso o quê, Ivan?
2: Já fui chantageado já.
1: É, Ivan.
3: Acharam fotos tuas,
2: mandaram,
3: que
2: mandaram uma foto minha nu, aí era eu louca. Olhei e disse assim, ó, se tu não pagar, nós vamos divulgar. E aí eu não paguei.
1: E divulgaram?
2: Não. Mas, pô, constrangimento que estavam
0: tá.
2: Me pegaram
1: era,
2: no frio.
1: Era inverno.
2: Pô, ah, me pegaram, é?
1: Pegaram
2: no frio.
1: Naquele momento ruim.
0: Mas daí era uma foto real.
2: O outro na garrucha.
3: Tinha um babalu, um nhoque?
2: Pode, eu tenho oitão na garrucha.
0: Amendoinzinho ali.
2: Menduco, castanha do Pará.
0: Não, castanhazinha, é verdade.
1: 27 minutos para as duas. Vamos dar uma girada na mesa aí, ver o que é que nos manda a nossa audiência para pretinhobásico@atlantida.com.br. Se você nunca mandou um e-mail pra gente, faça isso.
2: Hoje.
1: Mande a sua participação, a sua colaboração para pintar aqui no pretinhobásico@atlantida.com.br, Porazinho. Bota uma pra nós então, por favor.
4: Boa tarde, pretinhos. Hoje estava ouvindo o Pretinhos Passados, rindo e me divertindo com Potter, Piangers, com todos que estavam no programa. Acabou esse, começou outro. Aí, começando o programa, o magnânimo Alexandre Fetter começa a chamar os pretinhos. O Lelê falou, o Porã falou, daí chamou o Magro Lima. Me deu uma emoção imensa, o coração apertou e os olhos marejaram. Magro Lima, um gênio criativo, usando e abusando da sua habilidade com as palavras e da sua inteligência, nos fazendo se divertir. Que saudades do Magro, queria partilhar isso com vocês. Minha emoção de hoje de dizer que ouço o Pretinho desde o início e sigo viciada até os dias de hoje. Um grande beijo para todos, especialmente para o Gordo Léo. Minha filha adora o palhaço maionese. As crianças adoram o palhaço maionese.
2: Muito
4: né?
2: Obrigado. Eu fico muito constrangido quando vem uma criança falar com o palhaço maionese na rua.
4: Ela manda beijos aqui a Kellen de Caxias do Sul, Alexandre.
1: Boa!
2: Beijo para a filhinha da Kellen.
1: Bonito. Obrigado muito pela bem. Nossa audiência em Caxias do Sul. A audiência de massa do Pretinho e da Atlântida em Caxias do Sul. Por falar em massa, já tem uma massa confirmada pro dia 10 de 10, Porazinho. Nós vamos meter uma balada, meter o louco e meter uma balada do Pretinho aqui em Porto Alegre, no Legal. 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
2: Toma.
4: Ô Alexandre, quer saber? Eu acho que assim, a balada do Pretinho foi uma das coisas mais honestas que a gente já fez.
1: Foi, né, Porazinho? É verdade.
4: Sabe? A gente pegou a estrada durante um bom tempo. Verdade. E alguns começaram a cansar, porque se incomodavam muito com as mulheres.
1: Verdade. Então, bom, eu fui o primeiro a cansar, eu fiz duas baladas.
4: Eu fiz a primeira e a segunda
1: e larguei.
4: Eu lembro quando tu ia com aquela mochila! Com aquela mochila que tinha, era bom, era muito legal. Tu levava livros, levava coisas pra gente ouvir, verdade, filmes pra gente assistir, verdade, naquela mochila. Mas é, foi um tempo legal, cara.
1: Foi, cara.
4: E que bom vocês estão voltando.
1: Mas nós não estamos voltando, vai ser uma só.
4: É uma balada esporádica.
1: Vai ser uma só essa balada do Pretinho. É só pra gente se divertir com a audiência aqui de Porto Alegre, Grande Porto Alegre. Vai todo mundo. Só não vai quem não puder, ou quem não quiser também tem essa.
5: Teremos um set do Wesley, eu não tocarei as músicas. Tipo...
4: Vai tocar K-pop?
5: Claro que não!
1: Como assim? Por que não? O Wesley vai tocar
5: o set exclusivo dele, músicas dançantes para as gostosas rebolarem.
2: O que toca no set do Neto?
5: Ah, o dancezinho do Scrum,
4: Macarena.
5: Calvin Harris, alguma coisa para os maconheiros. A gente vai agradar todos os públicos.
4: Ah, e vai ter criança, a criança pode entrar?
5: Claro não, que não,
4: mestre?
5: Né, porra, tu imagina?
4: Não, porque tu tem que fazer uma festa kids, né, mestre? Que as crianças adoram,
5: não,
4: mestre.
5: Dia 12 tem palhaço, maionese e o mestre em Gramado.
2: Gramado dia 12.
4: Ah, não acredito,
5: é verdade.
4: Cara.
2: Não,
5: nosso
2: show pra criançada.
5: 12. Não é de outubro, é dia 12.
2: Começa com o mestre e termina comigo cantando Renato Russo.
1: Certo, que delícia. Então vai empolgante.
4: Isso, eu adorei.
1: 24 para as duas, Rodrigo Adams.
3: Na aula de ciências, professor vira-se para o Manuel e pergunta: quantas patas tem o cavalo? 4, professor. Por isso nós o chamamos de quadrúpede. Muito bem. E tu, Manuel, quantos pés tem? 2, professor. Por isso, nós chamamos você de... Manuel.
1: Obrigado, próximo.

0: Rafinha, vai, Rafinha. Bota
1: um salve, gurizada. Meu nome é Felipe, tenho 28 anos, falo de Santa Maria. No último sábado, noite do hambúrguer com a patroa.
2: Que delícia.
1: Fui pesquisar um filmezinho inédito.
3: O casal já tem a noite do hambúrguer, é foda.
1: É, né?
3: Bah, é tudo muito planejadinho.
0: Certamente tem a do salame também.
1: Tá, deve ter.
3: Sessão salame.
2: Fui grosso.
1: Do nada.
2: Fui grosso demais.
1: O cara só conta uma.
4: Agora eu te entendi. Agora eu entendi o Fred quando o cara ouve uma grosseria da gente. Dá um negócio. O cara meteu na... E a noite do salão.
1: Tem um contexto.
4: Eu
1: só...
4: Eu te entendi agora. Eu vou tentar me cuidar para o dia de
0: obrigado.
4: Agora.
0: Obrigado.
1: Ale, querido, tem Severo em Santa Maria?
0: Tem, claro.
1: Então aqui pegou um Severo lá.
0: Certo que pegou.
1: Foi pesquisar um filmezinho na Joia TV, diz o garotão. E de repente apareceu TV. Um filme lá de 2004.
4: Qual?
1: Pô. Qual? Na hora só me veio uma coisa na cabeça. O Rafinha cantando Una Palavra.
0: Puta.
1: Ele pegou. Senhores, que filme. É o ouvinte que tá dizendo.
4: O filme é legal.
1: Como é que eu não tinha assistido esse filme antes? Ação total. E aquele final na ponte, Rafinha. Bah, aquilo lá é foda. Feta, depois tu tira a trilha um pouquinho. Sem dizer uma palavra, Una Palavra disse tudo. O Rafinha sempre esteve certo. Quem é o Will Smith na fila do pão? Não ata a chuteira do Denzel. Abraço, gurizada. E mais uma vez, que privilégio assistir a esse filme pela primeira vez. Pode baixar um pouquinho a trilha, Feta?
0: Claro.
1: Una palavra, no digo nada.
0: E o timing, a métrica.
4: Que eu gosto.
1: Tu já viu o filme?
5: E o mestre cantando.
0: Não, mas a música eu conheço.
1: Conheces?
0: Conheço.
1: É no
0: o
1: final...
0: andamento da música. Não, eu não vi o filme, eu conheço a música.
1: Vou te dizer, no final do filme, numa ponte, na troca, o Denzel Washington, sendo um personagem lá, ele troca de vida com a Pita certo. Ramos, que foi sequestrada na Cidade Peter de México. Ramos. E aí, quando eles se cruzam, se abraçam em uma palavra. E aí, eu choro toda vez.
0: É mesmo?
4: Tu conhece a música? Tu podia mostrar pra ele, porque ele só canta uma palavra.
1: Não... É que eu não sei o resto.
0: Não, é que ele não sabe nem o resto e nem o andamento. A música é mais lenta. A música é mais lenta do que
1: verdade,
0: isso, é bem mesmo. Mais lenta.
1: Sabe mas o que importa é a mensagem.
4: Ele fez a gente ver o filme numa van do Pretinho.
1: É muito não, mas
4: e aí ele agora. Começou a chorar na van.
0: Faz mas agora, é, não, me diz
1: mas,
0: isso.
1: Cara, eu acordei,
4: cara, eu acordei o Gomes.
1: Sequestro meu... de criança da Cidade do México. O cara vai lá e resgata uma criança e troca de vida com ela.
0: Não, eu me desidrataria.
4: Exato. Não, meu, nós na van,
0: não, claro.
4: O Lelê roncando. O Gomes dormindo, então eu acordei, vou ver o filme.
0: Vou ver o filme, não tô fazendo nada.
4: Aí eu olho pro lado, tá o garotão abraçado no banco da frente.
0: Meu Deus.
4: Show. O que foi, Rafinha? Essa cena da troca. Eu acordei o Gomes, mas o cara tá chorando.
1: É
4: e aí, eu nunca, tinha, filme, eu nunca tinha visto o filme. Aí quando entra a música...
0: E cara, que vez era essa que tu tava vendo o filme?
4: Um milhão de
1: vezes. Sei lá, 24ª
0: vez.
4: E tu tem razão, cara. Tu ouve a música original e ele cantando.
0: É outra
4: tem,
0: coisa completamente
4: cara,
0: diferente.
4: Não tem nada a ver. Não tá, tem cara. Nada a ver. Porque o Una Palavra, ele é solitário, assim, tipo... Una Palavra...
1: Não digo nada.
4: Não, demora pra cacete pra ver o segundo.
0: Que loucura.
1: Mas é emocionante.
4: Não, o filme é bom, mas
1: é
4: ele...
1: Bom. É muito bom.
4: É um bom filme pra ver, uma filme pra ver uma vez só.
0: Tem um e-mail aqui, cara, que é de um nosso ouvinte, Roberto Flores. Ele é de Itaqui.
4: Roberto Flores.
0: O e-mail do Roberto Flores, ele é um tapa na cara.
4: Da sociedade,
1: da gente?
0: De todo mundo que eu vi. Eu tive uma última conversa com o meu pai.
4: Aí é um problema ali, velho. Eu também tive.
1: Não, vou me sentar, porque não, eu fico não, nervoso.
0: Não,
1: eu fico nervoso quando é triste o e-mail
0: sabe,
1: impactante. Eu fico triste.
0: Não sabe
1: eu fico
0: que eu
1: nervoso,
0: aliás.
1: Desculpa, eu já fiquei nervoso.
4: Fala de pai, nos pega.
1: É, nos pega, isso é verdade.
4: Vai chorar aqui.
1: Não, mas vamos prestar atenção.
0: Estava ouvindo o Pretinho e vocês falaram sobre paternidade. Todos os integrantes tinham uma opinião sobre ser pai ou ter um pai presente. E isso me fez lembrar do meu. Ele partiu quando eu tinha 18 anos, mas me deixou uma última conversa e uma lição de vida. No dia anterior à sua partida, havia nascido o seu primeiro neto. Ele teve um dia feliz, bebeu, se embriagou. E naquela noite estávamos somente ele e eu em casa. E ele me chamou para conversar e me disse: "Prepara as minhas coisas, pois eu vou viajar." Achei que fosse apenas uma frase de bêbado. Dei boa noite e fui dormir, sem saber que aquela seria a nossa última conversa. Meu pai me deixou uma última lição e me ensinou o que é ser adulto. Quando ele partiu, eu estava cumprindo o serviço militar obrigatório, minha irmã estava hospitalizada, pois havia acabado de ter o bebê, minha mãe estava desolada porque havia perdido o companheiro de mais de 20 anos... Quando me deram a notícia, precisei absorver toda a tristeza e tentar demonstrar estabilidade emocional para minha mãe e minha irmã. Era como se meu pai estivesse me dizendo... Ah, lembrei agora de Marvin dos Titãs. Marvin, agora é só você.
1: É.
0: Essa é a vida de adulto, meu filho. Você agora é o homem da casa. Você pode estar destruído, mas precisa estar firme para as pessoas que você ama e seguir. E foi o que eu fiz. É claro que tive o meu momento de choro e luto, mas naquele momento consegui ser o alicerce que a minha família precisava. Desculpem o e-mail longo, eu só queria compartilhar essa experiência pessoal para dizer que a vida, meus amigos, a vida é um sopro. Um grande abraço a todos, Roberto Flores de Itaqui.
3: Muito lindo.
0: Muito, Roberto.
3: Pô, cara, acho que agora meu som parou de reverberar. Estavam dizendo aqui que estava reverberando. Espero que tenha parado. Galera, seguinte, sobre esse negócio de pai e filho, né? Cada um tem a sua relação pessoal e isso é muito... É muito sensível, né? Então, principalmente pra gente que perdeu o pai. Acho que aqui na mesa só o Adams tem pai. O Natan, né?
1: Eu também.
3: Não sei.
0: Pai vivo, né? Pais todos nós temos.
3: Pai vivo, né?
0: Nós temos todos.
3: E também pro cara que fica com essa responsabilidade de ter que segurar a onda de todo mundo depois que o pai se vai. Não é bem assim, né? Tem que ser por um tempo, cara. Tem que ser por um tempo. Por um tempo ali tu tá mais fortificado, tu tem mais recurso, eu acho que tudo bem. Mas acho que levar para a vida toda, né? Porque as pessoas
1: mas
3: também...
1: Mas acho que não é o pé da letra ali, né, Poré? É que, de repente, uma família onde só... Por exemplo, eu, quando o meu pai se foi, ficou... É óbvio que tu acaba sendo um pouquinho de referência, sim. Mas aí tu tem irmãos, tu divide a responsabilidade. Não precisa carregar esse peso, assim.
3: Claro, claro. Eu acho que quando tu é mais jovem, assim, por exemplo, como foi comigo com o Fetter... Eu tenho certeza que o Fetter levou isso também no peito, assim, claro. Tipo, agora é contigo, né?
0: Claro.
3: Eu tenho certeza.
1: Isso é ser adulto,
3: eu levei
1: como
3: um pouco
1: o Magrão
3: assim.
1: Falou.
0: E, claro que sim, e de uma certa forma, só para não perder, de uma certa forma, o meu pai teve essa conversa comigo também.
1: Sim.
0: Meu pai me chamou no quarto do hospital e me falou, agora, se eu não voltar,
1: é contigo. Isso aí é uma referência,
3: cara,
1: né?
3: E eu quero falar de outra coisa, aproveitar, não ia falar disso hoje, mas eu vou falar porque aconteceu essa madrugada. Eu vim de um fim de semana, eu fiquei no hospital esse fim de semana, na real. Fiquei 3 horas tomando soro, que eu tive uma coisa alimentar, foi bem ruim. E aí eu passei, cara, essa noite sem dormir, bicho. Essa noite eu não dormi, eu não tenho problema pra dormir. Mas essa noite tava difícil. E aí eu peguei lá pelas 4 e pouco da manhã. Alemão, eu tinha uma gravação da minha mãe. Uma gravação de 1 hora com a minha mãe. Eu sentindo a finitude da vida da minha mãe. E eu tinha essa gravação e eu não tava conseguindo ouvir isso já há muito tempo. Ela morreu em janeiro de 2024. E eu tava com aquilo ali, cara. No celular, eu pensei, cara, hoje eu vou ouvir isso. Eu vou ouvir nessa madrugada sozinho, eu vou ouvir essa
0: coragem.
3: Gravação. E eu ouvi, cara, passei 1 hora, eu amanheci o dia ouvindo a minha conversa com a minha mãe, com os meus irmãos se metendo, era um almoço de domingo, cara. E, cara, a vida é uma coisa fantástica, velho. A vida é uma coisa fantástica. Tentando resumir, assim, a minha mãe, ela nasceu no interior do Rio Grande do Sul, perto de Juí, de Cruz Alta, aquela região, Santo Ângelo ali. E desde os 5 anos ela já estava na lida com o gado, com o meu avô. E ela começa a contar essa história, velho. Com 10 anos eu estava atrás de um balcão, com 15 eu trabalhava numa loja de tecidos, aos 18 eu tava... E até a história com o meu pai e tal, eu perguntava de tudo, eu ia perguntando. Porque eu queria saber como é que ela era, velho, antes de mim, entendeu?
0: Aham.
3: E se eu puder dar uma dica, assim, pra toda... Eu acho que eu já falei disso aqui no Pretinho quando eu fiz essa gravação. Mas eu vou falar de novo, cara, pra galera que nos ouve, que é imensa, né? Eu vou falar isso de novo hoje. Faça isso. Uhum. Entenda quem era o teu pai e a tua mãe antes de você. Antes de tu chegar na história, entendeu? Entenda quem era aquela pessoinha que era cheia de sonhos que nem a gente, brother. Sabe? Pessoas cheias de sonhos que se movimentaram as suas vidas com amor, cara, com luta, sabe? E que elas já foram jovens um dia e que e alguns desses sonhos elas conseguiram realizar e outros não, outros tantos não, né? Porque a gente menos realiza do que realiza. E cara, isso é muito emocionante. Então, se eu pudesse dar uma dica pra nossa audiência, é assim, tenta conhecer, pergunta pro teu pai e pra tua mãe quem eles eram antes de vocês.
0: Antes que não dê tempo. Antes que não dê mais tempo.
3: Exatamente. O que que eles gostavam de fazer?

0: E nego velho como nós, Porã, né, que perdemos o pai muito cedo, aprendemos que, cara, a qualquer momento o teu pai e a tua mãe podem sair, podem ir embora.
1: Verdade.
0: E ainda assim, cara, porque agora é a nossa vez, né? Agora é a nossa vez de ter os nossos sonhos, de correr atrás dos nossos sonhos, de cuidar os nossos filhos, né? De ter que levar numa patrola, né, cara? A criação dos filhos, a realização dos sonhos, as frustrações da vida, o peso da vida, as dificuldades que a vida nos impõe, né, cara?
1: As escolhas, as certas e as erradas.
0: Exatamente. Como lidar com as erradas depois, as lá na frente, né, cara?
1: As frustrações todas,
0: é muito louco,
1: os insucessos.
0: Velho.
1: Mano, cara, faça isso.
0: Boa,
1: com seu pai, com a
0: dica.
1: Sua mãe, hoje, amanhã, no fim de semana, no almoço de domingo, grava uma conversa e pode até gravar no segredo, assim. Eu gravei um pouco no segredo, mas depois ficou claro porque a minha irmã começou a se meter e aí eu tive que desistir.
2: É família, gravando. Né?
0: Legal, Porazinho, mas também tem que ter uma coragem, né, Porazinho, pra buscar essa, mexer nessa saudade, nessa ferida, né?
1: É, cara, mas ao mesmo tempo é superar e ver que a vida é um ciclo infinito de amor.
0: É. Verdade, Porazinho, coisa linda. 11 minutos para as 2 da tarde, eu até chamaria Léo Oliveira para falar aqui agora, mas não tá dando, né?
3: Não, é que eu emocionei com o Porã falou, cara, e tem que aproveitar, cara. Tem que aproveitar. Eu, por horas, às vezes, cara, eu fico 2 horas no telefone com a minha mãe, cara. E eu tive que perder o meu pai para ficar mais tempo com a minha mãe no telefone, cara.
1: É.
3: E tu vai descobrindo coisas novas, cara. Eu não sabia, cara. Eu tive em Rio Grande a última vez, tô falando com um dos melhores amigos do meu pai, um beijo pro Edson Suíto lá em Rio Grande. E ele me contou uma história que eu não sabia, cara. Quando jovem, meu pai salvou a vida de um cara. Foi um acidente de carro e ele chegou e aí disseram assim, não, cara, ele morreu. E ele falou, não, como assim morreu? Não, vamos ali ver e tal. E o cara tava vivo.
0: Bah.
3: Os caras disseram, deram como morto. E ele falou, não, vamos tirar o cara. Chegou a ambulância e tal, não sei o que, o cara tava vivo. E os caras, não, tava dando como morto. E ele disse que, a última vez que eu vi teu pai aqui na minha loja, bem na hora entrou o cara que ele... Era o cara como morto e ele tinha salvado a vida do cara. E eu não sabia dessa história.
0: Bah, que encontro, hein?
3: E, cara, é doido, cara. E eu tenho pensado muito no meu pai desde que eu me mudei pra uma casa que eu comprei, cara. E eu consegui comprar porque eu segui tudo que ele me ensinou, cara. E aproveitem o pai, a mãe de vocês, ou quem vocês consideram. E vocês falaram do ar. Vocês, pô, tiveram esse cedo, né? E o que é o cedo, né? Tem uma questão, porque pra mim eu perdi cedo também.
0: É, sim,
3: eu perdi com 30 e poucos. Sim. Pro Rafinha foi cedo também, que
1: claro
3: perdeu aos 40
1: sim
3: e poucos.
1: Sempre é cedo.
3: O cara que perde o pai aos 60 anos
0: é
3: cedo.
0: Que eu ia falar, cara.
3: Sempre é cedo. Não tem...
0: Eu falei pro Neto, no dia que o Neto perdeu o pai dele, falei, bah, Neto, tu foi um privilegiado, cara. Tu viveu com o teu pai mais de 60 anos na tua vida, cara.
3: E tu quer viver isso, só também. Que tu quer viver mais.
2: É que
0: exato.
2: Daí é uma hora que a paternidade transcende, ela vira uma irmandade de alma, né, cara?
1: É isso aí.
2: E aí é isso, assim, tu fala de pai, mãe, assim, eu vê, né? Eu tô ocupando um lugar aqui onde os meus amigos estão aqui fragilizados com a situação e eu tenho os meus pais bem vivos, né? E eu tenho pensado muito assim, né, Porã, que tipo, essa sensação de estar conectado, ela é muito ilusória, cara, porque esses grupos de internet, principalmente os nossos de família, cara, acabam sendo um grande inimigo, velho.
3: Tem que ligar, cara.
2: Ele é parceiro em muitos momentos. Mas em alguns momentos ele é um inimigo, porque ele te dá uma falsa sensação de conexão real.
1: Isso,
2: e a gente não tá conectado realmente.
4: A vida é encontro, meu. Tu tem que estar próximo das pessoas ali. E outro, o luto, ele não... Tu sabe lidar. Tu nunca supera, de
2: claro
4: fato.
2: Claro que não.
4: Sabe lidar.
2: Acredito
4: bota
2: nisso,
4: numa gavetinha bota e pra mim é muito louco.
0: Muitas vezes tu vai abrir essa gavetinha.
4: Vou direto. Pra mim é muito louco. Porque pra mim, como experiência, até esses dias eu compartilhei, porque mais pessoas falaram comigo. Eu lembro exatamente tudo que tava acontecendo do dia que eu fui lá no hospital... Levei 2 brothers, eu dei um beijo pro meu pai e falei, cara, descansa, porque tava foda ali. 20 dias numa UTI, entubado. Consegui falar com ele, cara, eu sei de tudo. Eu saí do hospital, a gente sentou num bar, eu pedi uma cerveja, o hospital ligou, eu voltei, a música que tava dando no rádio, as pessoas estavam falando, e o mais louco de tudo, no outro dia tá todo mundo indo trabalhar. Tu quer a sensação que o mundo pare
0: pra
4: abraçar tua
0: contigo.
4: Dor.
0: É,
4: e não existe.
0: Não
4: é o que tu tá falando, a vida vem te dar uma onda... E, por um lado, talvez seja bom pra tu não ficar num quarto escuro, né? Usando uma metáfora ali. Mas, por outro, só queria assim, cara, o que precisava de um tempo pra entender, tu perder teu pai.
3: Ninguém...
4: E meu pai tinha 82 anos, todo mundo dizia assim, ó. Pô, mas ele viveu. Foda-se, eu queria ele agora.
0: Agora
4: pra todo mundo.
0: Cara, a gente tem que fazer um intervalo, desculpa.
1: Vamos fazer.
4: Desculpa. Um podcast violento isso aí.
0: Sim, um rápido show do intervalo. A gente, desculpa, Léo, desculpa. Quer falar? Fala, termina, conclui.
3: Dia 9 em Jaguarão.

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0: Estamos de volta com o Pretinho Básico. Obrigado pela sua audiência. Um minuto, menos de um minuto para as duas da tarde. Infelizmente, passa muito rápido o tempo quando a gente está aqui se divertindo com os colegas e com os amiguinhos. Vamos fazer a escolha do craque do episódio para a Lager Zero Carbo da Imigração. Com a Lager Zero Carbo, a Imigração fez história. Só quem prova entende. Pode votar por primeiro, então, Porazinho.
8: Eu vou votar hoje no Gordo Léo.
0: Gordo Léo.
9: Cara, eu vou votar no Porazinho. Não, não é nem troca.
0: Trocando
9: de...
0: mamadas.
9: 2 horas. Dia 9 em Jaguarão, hein? Aguardem em breve na TLTV o acústico.
0: E dia 10 no Fuga em Porto Alegre. Com a balada do Pretinho.
9: E vou cantar Renato Russo.
0: Claro
9: lá.
0: Que vai. Vai fazer um show de meia hora acústico. Cantar... Palhaço Maionese canta Renato Russo. Não é Legião?
9: Não, não, não.
0: É Renato Russo.
8: Renato Russo
0: acústico.
8: Solo?
0: Claro.
8: Com as canções em italiano também. Né?
0: Exatamente.
9: Ai, amor.
0: Estranho amor, exatamente.
9: E as músicas do Trovador Solitário.
0: Rodrigo Adams, vota em quem?
10: Votar no Porã, achei lindo ali o que ele fez hoje, acho que emocionou todo mundo e mais que isso, fez todo mundo refletir, acho que todo mundo vai ter uma tarde, um início de semana muito melhor. Pode parecer que a gente tá emotivo e tamo mesmo, mas eu acho que qualquer tipo de reflexão que envolva os nossos entes queridos, amigos, colegas de trabalho também.
11: Os jovens,
10: também.
11: Né? Os jovens só querem beber e se
10: dá
11: drogar, tem que reavaliar a cabeça.
10: Dá uma renovada.
11: Pensar dos pais, das mães, dos primos, das primas, em todo mundo.
12: Vou fazer agora a cabeça!
0: Vai votar em quem, Rafinha?
11: Mestre vai voltar hoje.
12: Voltar em quem?
0: Vai voltar? Que horas?
11: Vai voltar do inferno.
0: Vai voltar.
11: Meu voto vai naquele gordão lá de Floripa.
0: Tá, por assim.
11: Bora!
8: Tá com um pouquinho mais de carinho.
11: Que não é gordão, ele só quer surfar agora e
0: tá
11: aquela
0: bem.
11: Coisa toda.
12: Gordão Laula. Né?
0: 3 votos para o Porã, na verdade. Eu vou votar, já está definido o resultado, mas eu vou votar no Nathan Nunes, que
10: Obrigado.
0: Foi muito bem na produção.
10: Obrigado.
0: Tão bem que ninguém sequer observou que o programa correu naturalmente,
10: Verdade.
0: Fluiu.
10: Muito bom.
0: Muito
10: Parabéns,
0: bem
10: Nathan.
0: Com Obrigado. O Nathan
8: Aconteceu
0: na
8: naturalmente.
0: Produção.
8: E aí eu lembrei que eu encontrei um Xande de Pilares no aeroporto de São Paulo.
0: Olha aí.
8: Porque aconteceu naturalmente.
10: Então é isso, né? Por aí é craque. Vamos lá, então?
8: Obrigado,
0: que
8: querido.
0: O que tu quer, Rafael?
10: Nós
0: quer acabar o
10: programa?
0: Temos,
10: então,
0: nós vamos sair daqui, vamos para o nosso compromisso. É 2:30 o nosso compromisso. Nós temos meia hora para chegar lá, vai dar tempo. Fica tranquilo.
10: Tem compromisso 3 horas.
8: Mandou meu jatinho.
10: Tu consegue chegar em 10 minutos.
0: Um abraço para você que é nosso ouvinte aqui do Pretinho Básico. Obrigado pela parceria. Nós vamos voltar às 6 da tarde. Volte conosco. Até lá, tenha uma excelente tarde de segunda. Um beijo e tchau. Até mais.
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0: Excelente tarde para você ligado aqui na Atlântida. 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
1: Tô chegando pra gente começar a tarde de músicas com a edição do ATL DJ Weekend aqui nas ondas da Rede Atlântida. Seja muito bem-vindo, uma ótima tarde de sábado pra você e também um excelente início de final de semana. Por aqui, arroba Guzanotto, prontíssimo pra tocar muita sonzeira. Te convido pra participar comigo também no arroba ATL DJ Oficial. A gente abre de sons com a parceria de Alok e Jennifer Lopes com a faixa Everything's Fine.
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0: Este é o som do ATL DJ Weekend aqui na Atlântida. One More Time versus Hotel Room Service. Pra gente fechar mais um bloco de músicas aqui nas tardes da Atlântida. Eu sou o @Guzanotto, vou fechando por aqui essa edição. Quero agradecer a sua parceria e companhia. O ATL DJ Weekend estará de volta na programação da Atlântida logo mais à noite. E a gente segue online também no @ATLDJOficial. Por lá eu posto ainda o nosso playlist para você conferir o nome de todas as faixas que eu toquei por aqui. E eu vou fechando de músicas nessa edição com a novidade de Martin Garrix e Ed Sheeran. O nome do som é Repeat It. Uma ótima tarde para você, um ótimo início de final de semana. Até mais!
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2: E olha só a dúvida do Bruno. Doutor, irritação demais pode ser sinal de cansaço? Olha só, Bruno, pode sim. Quando a gente anda cansado, quando a gente tá estressado, quando a gente tá dormindo mal, a gente tem menos recurso emocional para controlar tudo que acontece com a gente. E aí, coisas que normalmente seriam toleráveis podem provocar irritação, impaciência ou até explosões. Isso não significa que toda irritação seja causada pelo cansaço. Ansiedade, depressão, uso de substâncias, o próprio estresse do dia a dia pode também estar envolvidos nessa irritação. Mas antes de concluir que você está simplesmente sem paciência, eu acho que vale a pena a gente fazer uma pergunta que é a seguinte: como anda o seu sono? Você está dormindo bem? Você está se sentindo sobrecarregado? Você anda muito cansado? Você está tendo tempo para fazer coisas que você gosta? Buscar hobbies para você? Às vezes o seu corpo está pedindo uma pausa antes mesmo de você perceber que está muito esgotado. É isso aí. Dúvidas? @ Jairo Bauer Oficial.
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2: E olha só a dúvida do Bruno. Doutor, irritação demais pode ser sinal de cansaço? Olha só, Bruno, pode sim. Quando a gente anda cansado, quando a gente tá estressado, quando a gente tá dormindo mal, a gente tem menos recurso emocional pra controlar tudo que acontece com a gente. E aí, coisas que normalmente seriam toleráveis podem provocar irritação, impaciência ou até explosões. Isso não significa que toda irritação seja causada pelo cansaço. Ansiedade, depressão, uso de substâncias, o próprio estresse do dia a dia pode também estar envolvidos nessa irritação. Mas antes de concluir que você está simplesmente sem paciência, eu acho que vale a pena a gente fazer uma pergunta que é a seguinte: como anda o seu sono? Você está dormindo bem? Você está se sentindo sobrecarregado? Você anda muito cansado? Você está tendo tempo para fazer coisas que você gosta? Buscar hobbies para você? Às vezes o seu corpo está pedindo uma pausa antes mesmo de você perceber que está muito esgotado. É isso aí. Dúvidas? @ Jairo Bauer Oficial.
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4: 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Tá na Atlântida, todo mundo tá ouvindo a rádio das nossas vidas. Tá começando mais uma edição do Tá na Rede, esse programa que faz uma conexão com toda a rede Atlântida aqui no Rio Grande do Sul. Ou seja, onde tem uma Atlântida, a gente entra em contato com os nossos colegas que são comunicadores para trazer as principais informações deste final de semana e também rechear tudo isso com muita música boa, melhor programação da rede Atlântida no final de semana. Então, desde já, muito obrigado pela sua parceria. Eu sou Mick Silva, arroba o Mick Silva nas redes sociais. A gente vai direto na Serra Gaúcha para falar com o Thiago Zirbes. Fala comigo, Thiaguinho.
7: Isso mesmo, Mick Silva. Hoje eu falo de Nova Petrópolis. Saímos de Caxias do Sul para desembarcar aqui na Nova Oktoberfest na linha Imperial. Apresentamos agora há pouco o ATL Visita, diretamente da Nova Oktoberfest, com muitos pratos típicos, opções que vão de porções de bolinho de batata, bretzel e também receitas mais elaboradas. Quem quiser pode acompanhar no arroba Nova Oktoberfest no Instagram. Falamos de Nova Petrópolis hoje com muitas atrações. O ATL Visita contou tudo isso para você e tá tudo lá em arroba Atlântida Serra também. Esses e outros eventos que tem a marca da Rádio das Nossas Vidas, tu acompanha por lá. Fechou? Agora vamos de música. Antes, convidando você a seguir arroba Fala Thiaguinho no Instagram, Thiaguinho sem H, sempre tem conteúdo por lá, e também arroba Daniela Fante, minha dupla aqui na Serra. É hora de Ariana Grande e também, claro, Jota Quest chamando a negra ali pra participar do som do Tim Maia, o descobridor dos sete mares. Fica bem, Mick, fica na paz, bom sábado e vamos pra cima.
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0: tá na Atlântida, todo mundo tá ouvindo o som do Jota Quest com a Negra Lee, Descobridor dos Sete Mares. Antes ainda, teve a Ariana Grande com Hey That I Made You Love Me. E as informações diretamente da nossa Serra Gaúcha com o Thiago Zirbs. A nossa próxima parada na região central do estado do Rio Grande do Sul, Santa Maria, tem a Atlântida. E quem tá falando com a gente por aqui, diretamente de Santa Maria, é a Priscila Fagundes. Fala comigo, Pri.
1: E aí, Mix Silva, um salve também pra galera que tá com a gente aqui no Tá Na Rede. Aqui é a Priscila Fagundes, direto de Santa Maria, bem no centro do estado, pra contar quais foram os sons que mais rolaram por aqui nessa semana. Quem dominou foi a Anitta, com o som Desgraça, faixa que abre o álbum Equilíbrio e apresenta uma fase espiritual da Anitta, com referências à cultura e às tradições afro-brasileiras. Quem também tocou por aqui nessa semana foi o Bruno Mars, com I Just Might, faixa do álbum The Romantic, que traz referências do R&B e também do soul dos anos 70. Dois sons pra gente curtir muito essa tarde de sábado. Eu tô lá no arroba a Priscila Fagundes, me segue. Segue também o arroba Atlântida SM. Por lá tá sempre rolando um conteúdo super bacana com Fabiana Oliveira e a Samara De Biasi. É isso então, galera. Um baita final de semana pra todo mundo. Tchau!
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0: tá na Atlântida, todo mundo tá ouvindo o som do Bruno Mars com I Just Mind. Teve ainda a Anitta com Desgraça. Músicas que a gente ouviu por aqui, fechando esse bloquinho que a Priscila Fagundes trouxe pra gente diretamente de Santa Maria, na região central do estado do Rio Grande do Sul. A nossa próxima parada é Santa Cruz do Sul. Lu Castro tá na área. Chega mais, Lu.
1: Fala, Miki. Aí, galera, tudo certo? Lu Castro, diretamente dos estúdios da Atlântida dos Vales, em Santa Cruz do Sul. E eu chego pra quê? Pra contar as duas músicas que mais se destacaram por aqui essa semana. A primeira é Sobremesa, da Pitty. E eu achei muito legal ver a Pitty lançando música inédita depois de tanto tempo. Quem acompanha a carreira dela sabe que ela nunca teve pressa de lançar só por lançar. Então, quando vem coisa nova, geralmente tem muito significado por trás disso tudo. E a segunda é Stupid Song, da Olivia Rodrigo. E uma coisa que eu gosto muito na Olivia é que ela tem um talento enorme para transformar situações que todo mundo já viveu em música. Ela fala muito bem de emoções. Então é isso. Já segue a gente lá em arroba Atlântida dos Vales. Me segue também em arroba Lube Castro. Segue meu colega arroba Nairo Arlandi para ficar por dentro de tudo que acontece por aqui. Um ótimo final de semana para todo mundo. Segue conectado com a gente aqui na Atlântida. E bora de música?
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0: Tá na Atlântida, todo mundo tá ouvindo a Olivia Rodrigo com Stupid Song. Pitty com Sobremesa, música nova da Pitty, que tá com um álbum novo, leva o nome dela, e deve desembarcar no sul do Brasil, na capital gaúcha, ainda neste ano de 2026. Fica ligado aqui na programação da Atlântida, afinal de contas é mais uma promoção exclusiva da Rádio das Nossas Vidas. A gente segue a nossa viagem aqui no Tá Na Rede, a nossa próxima parada é no litoral norte gaúcho. Ki Fornari, fala comigo, Ki!
1: Salve, salve, galera ligada no Tá Na Rede, Ki Fornari, direto do litoral norte gaúcho, Atlântida, beira-mar, passando para disparar dois sons que bombaram na programação da Atlântida da Praia nessa semana. Antes disso, aquele convite básico amanhã, domingão, 19 horas, depois da reprise do Pretinho Básico, tem a ATL Surf aqui na Atlântida, o melhor do reggae, surf music e suas vertentes, o clima, a vibe, o somzinho da beira da praia pra fechar o domingão da Atlântida. Vem junto nas redes sociais, @kifornari, @atlsurf e no @atlbeiramar. Bom, Mick, toca pra nós, Di Ferreiro com Jenny Mosello, Deixa Sonhar e Olivia Dean, Man I Need. Valeu, galera, bom fim de, até mais.
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0: tá na Atlântida, todo mundo tá ouvindo a Rádio das Nossas Vidas e o som é da Olivia Dean com Man I Need. Di Ferreiro teve por aqui também com Gini Mozzello, Deixa Sonhar é o nome da música. E antes ainda a gente falou com o nosso colega Ki Fornari, diretamente de Tramandaí, do litoral norte gaúcho, onde também tem Atlântida. Aliás, é a terra do planeta Atlântida. A nossa próxima parada é justamente no sul do estado do Rio Grande do Sul, mais conhecido como Atlântida Zona Sul, representando por aqui Pelotas e Rio Grande. Tá ele, Márcio Melo. Fala comigo, Marcinho.
1: Salve, salve, Mick Silva, meu camarada. Eu, arroba Marcinho Rádio, daqui da Zona Sul do Estado, para o nosso Tá Na Rede, só tocando sonzeira massa e que a galera pede bastante aqui. Eu tô chegando na área com o cara, o mestre, o hitmaker Harry Styles, com American Girls, outra baladíssima que roda aqui na Atlântida. E, é claro, a moça, a menina Luísa Sonza, com Diferentemente, uma duplinha boa pra gente ouvir nessa tarde de sábado, né? Me segue lá, arroba Marcinho Rádio, segue o arroba Atlântida ZS, tamo junto! Volto no sábado que vem com tudo isso e muito mais, e agora vamos curtir sonzeira, valeu!
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0: Tá na Atlântida, todo mundo tá ouvindo. Som da Luísa Sonza com Diferentemente. A gente ouviu também Harry Styles com American Girls. E as informações diretamente do sul do estado do Rio Grande do Sul, na Atlântida Zona Sul, Márcio Melo. A gente vai do sul do estado para o norte gaúcho. Passo Fundo também tem Atlântida. E quem tá na área é Marcos Carvalho. Diz aí, Marquinhos.
1: Fala comigo, meu querido Mico Silva, tudo bem por aí? Boa tarde pra ti, boa tarde, Rio Grande. Todo mundo curtindo Atlântida neste

0: Sabadão, 3 de outubro, que seja um baita mesmo, uma ótima reta final do ano de 2026 pra gente, né? Estamos chegando com dois grandes hits da programação aqui dos estúdios da Atlântida em Passo Fundo. 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Bom, já fiz aquele convite de amigo para nossa audiência, então agora vamos falar de música. Rael Elayá e Cat's Eye Animal, duas na sequência aqui pra gente no Tá Na Rede, beleza? Te convido também a me seguir no Insta, tô lá no @marcos.carvalho. Grande abraço, cuide-se por aí, até mais, valeu!
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0: tá na Atlântida, todo mundo tá ouvindo Cat's Eye com Animal. Teve também Rael com Elaiá. Informações que o Marcos Carvalho trouxe pra gente diretamente de Passo Fundo, no Norte Gaúcho. Muito obrigado pela sua audiência nessa última hora por aqui, no sul do Brasil, e também todo mundo que ouve a gente pela internet. Agradecer especialmente aqui ao Marcos Carvalho, ao Márcio Melo, Kifornari, Lu Castro, Priscila Fagundes e também o Thiago Zirbs, nossos colegas de Atlântida que fizeram esse programa juntamente conosco por aqui. As nossas saideiras de hoje são duas, uma delas, Maneva, Reyes Sua Fé, música nova da Maneva lançada no meio deste ano e que faz um trocadilho muito legal. Uma mó vibe essa música por aqui, você vai perceber. E ainda pra fechar essa edição do Tá Na Rede, Baraka Palmer com Technology. Muito obrigado pela sua audiência e parceria. Sabadão que vem tem tudo de novo, sempre a partir das 5 da tarde, mais uma edição do Tá Na Rede, conectando todo o nosso sul do Brasil aqui na Rede Atlântica. Aquele abraço pra todo mundo, cuide-se por aí. Eu sou Mick Silva, arroba o Mick Silva ali nas redes sociais. Aquele abraço, valeu!
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11: Olá, muito bom fim de tarde, amigo e amiga ligados na Atlântida. São 6 horas e 8 minutos e nós estamos chegando com o segundo shot de Pretinho Básico ao vivo deste 28 de setembro de 2026. Muito obrigado pela sua audiência, pela sua parceria, preferência pelo Pretinho Básico ao vivo, no momento em que ele está indo ao ar inédito. 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Muito boa tarde para Léo Oliveira. Bom fim de tarde, aliás.
12: Tudo bem, Alejandro?
11: Tudo
12: bom,
11: bem,
12: ótimo final
11: querido.
12: De tarde para ti, meu irmão. Coisa boa.
11: 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Muito bom fim de tarde, Vini Moura.
12: Boa, Alexandre. Bom fim de tarde. Vambora.
11: Tudo beleza. 99, o aplicativo que te leva a viver o melhor de Porto Alegre, Leandro Bortolatti.
13: Como é que estamos, Alexandre? Tudo bem?
11: Maravilhosamente bem, Lelê. Este é Neto Fagundes.
12: Fala, meu querido Neto Fagundes.
11: 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Calemba, nego velho, é mais tradição e praticidade na tua casa. Como é que tá, Neto Fagundes?
14: Cara, fica outra coisa, cara, quando é anunciado na tua voz.
11: Ô, meu querido, muito obrigado. Muito obrigado, aproveita.
14: Já tentei vender eu falando...
11: Não rolou.
14: Metade,
11: não
14: deu
11: produto.
13: Conta comigo, conta.
15: A linguiça do nego velho na voz do Fetter, né?
12: Na boca do Fetter. Na boca do Fetter vem demais.
15: É outra vibe.
13: Vem demais, né?
14: Olha a diferença do respeito, cara. Diferença do respeito, né?
12: Ninguém respeita.
14: Olha a maneira.
11: Observem, Neto Fagundes.
15: Tá de boa, não.
11: 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Tudo para hoje. 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
15: Obrigado, fiz os apoios na tarde.
11: Bom
15: aí.
11: Bom de tarde.
14: Dolorido.
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0: momento com uma arma nos matar.
1: Não, não sei atirar.
2: Eu não sei. Ele...
3: O problema não é matar a gente.
1: Exato. Acho que eu contrataria alguém.
4: Porque ele já errou do alvo. O alvo ele nunca acertou.
1: Não sei atirar.
5: Ele não nega que ele é um psicopata. Ele só diz que não sabe atirar. Oi, fala, Joia, como é que tá?
3: Pô, nego, tô muito bem. Bom início de semana. Só queria me desculpar, nego.
5: Com o que, Joia?
1: O que tu vê, mano?
3: Pô, marquei de gravar vocês ali às 15.
1: Ah, não acredito.
5: Era tu o videomaker, Joia?
3: Sou eu. Peraí, Joia. Por que, que tu não foi aqui hoje? Ah, nego, chuva, né? Foi pra mim, né?
4: Era dentro do lugar,
3: cara. Mas vocês são sol, nego. Não dá pra gente gravar na chuva.
1: Mas, peraí, mas avisar cara. Não dá, Joia.
3: Eu avisei.
5: Não, mas mais cedo, horas. Assim, tipo, antes da gente sair pra ir.
3: Não, nego, mas eu passei o recado, né?
5: Que dureza, Joia.
1: Chegou e foi. Que intermediou.
3: Não, mas o que tu tava fazendo? Tava onde?
1: Tava de conchinha, né? Mas, nega, velho.
5: Olha, você é baita dia hoje, a casa de conchinha.
1: Porra, tá errado, ele não tá,
3: esperando né? Esperando a sessão da tarde.
2: E o que?
3: Entendeu? Tinha passar, esqueceram de mim. Porra, não. O cara, oh, tamo junto.
2: Aí tu tá
3: desculpa.
4: Esqueceram de mim, o cara sabe até os diálogos.
3: Eu quero pedir desculpa, Neto, desculpa.
4: Não, não, cara, eu aproveitei pra conhecer
3: conheceu
4: o cara.
3: Conheceu bem o Fuga, né, Neto? Agora tu não vai te perder lá, né?
5: Tudo isso nós estamos falando que a gente ia gravar chamado comercial de TV da festa. A balada do Pretinho que vai rolar dia 10 de outubro no Fuga do Quarto Distrito. Garanta o seu ingresso, talvez não precise nem de chamada.
4: Com chamada ou sem chamada.
5: Talvez não precise nem de chamada.
4: Só aqui.
5: Galera tá indo com vontade nos ingressos pra estar com a gente lá, pra ver a banheira do Lelê, pra ver o gordo de camiseta branca molhado, o gordo molhado, pra ver o baile.
2: Baile, baile do Joia.
3: Toma,
1: eu tenho set, não tocarei
5: pra mestre vai tocar também, disso. Né, mestre?
1: É balada pras gostosas mexerem.
5: Mas o Natan vai tocar BTS.
1: Eu gosto.
5: O Natan gosta e vai tocar, mestre.
1: Não, vou tocar música pra ele.
5: Segura tua onda, nossa mestre.
1: Laia, né, Alexandre?
2: Mestre, vai tocar também.
5: O mais me preocupa é que tu é louco, mestre. Isso me preocupa um pouco.
4: Vou fazer um bloco só maneirão e te chamamento.
2: Isso aí.
5: Bom, presas de sabonete já fazendo contato comigo pra cada banheiro. Pra cada banheiro, Lelê? É mesmo?
1: É. Coisa linda, Lelê. Achei que era pra tu te lavar melhor.
2: Não, ele toma banho. Lava
5: o Neto Fagundes, acabou de anunciar, não sei se vocês viram, que ele vai fazer um set só de vaneira e chamamé.
4: Só pra testar o público. Tem muita gente no interior ali, né?
1: Neto Fagundes.
4: Claro que sim. Vou tocar no som, cara. Alguém, um de vocês vai me ajudar.
2: Não, aí não.
5: Não, é eu e tu, Neto Fagundes.
4: Joia, te ajuda.
5: Isso aí.
3: Vem comigo.
5: Ó, 6h13, já anunciamos os destaques do Pretinho, maionese, bom fim de tarde.
2: Tudo bem, Alexandre? Tudo bem, Vinícius? Leandro? Neto, rapaz que eu não conheço, e Rafael Menegasco.
5: Rapaz que tu não conhece é o Natan. Natan.
1: Oh, tudo bom, Natan? Tu falou meu nome e a uma.
4: Olha aí, agora são amigos. Agora que abraçar.
5: Saiu de não conhece para um abraço como se conhecesse. Não,
6: o maionese é muito carinhoso.
2: Eu sou carinhoso e quero convidar todo mundo para no dia 10 do 10, na festa do Pretinho Básico, acompanhar o meu acústico. Palhaço Maionese canta Renato Russo.
1: Ah, boa.
4: Tem uma palhinha aí. Vai lotar então. Vai lotar
1: aí. Descansar.
5: Ah, não. Deixa ele cantar um pouquinho.
2: De tarde, quero descansar. Puta que
1: essa música é linda.
2: Ser bom na
5: verdade.
2: Bateu.
5: Bateu, né, Maionese?
2: O problema
5: tá bom.
2: É se eu tiver muito ligado.
5: Maionese, tomara que teu público vá lá te ver, tá, Maionese?
2: Cantando Renato Russo,
5: vai, no show novo. E agora nos destaques do Pretinho Básico, o Petinho Básico da Pena, muito bom fim de tarde, é o Apolo Doutrinador. É um pit monster de um ano, da tutora Fernanda de Castro. Temos a foto, não?
1: Temos. Eu tenho uma dúvida.
5: Do Apolo?
2: Claro, pergunte.
5: Tem uma dúvida?
1: Sobre a festa do primeiro vídeo.
5: Olha a coisa linda esse bicho, cara.
2: É o cachorro dos Batudinha.
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0: E o Neymar é o nosso querido aniversariante do Pretinho de hoje. O Gil Neymar é locutor na rádio Sentinela Pampiana.
1: Olha aí, meu querido. Isso é nego velho,
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0: Sentinela Pampiana. Só aqui. De São Francisco de Assis, Rio Grande do Sul, tá fazendo 31 aninhos, o nosso colega Gil Neymar.
1: Lá perto do Alegrete, cara. São Francisco de Assis.
0: É mesmo,
1: pai? Muito a São Francisco de Assis.
0: Aí sim.
3: Que coincidência.
0: Mestre. Fala, mestre.
3: Ah, pergunta sobre a festa, me permite?
0: Claro, claro.
3: Pode entrar com tornozeleira?
0: Pode.
3: Ai, então, os amigos pode. Do mestre mandaram.
4: Depende do quanto
0: tu
4: o cara
0: tem
4: pode
0: amigos
4: andar.
0: Que usam tornozeleira?
3: Tem uns 14 nosso. Amigos. Amigo na nosso. Região ali do quarto distrito, né?
0: Quer dizer, tem na verdade. Também. Na verdade, a gente tinha que não. ver. Tinha que ver o que tá escrito lá no contrato tornozeleira, não. né?
4: Mas esse amigo nosso é do bem.
0: Se dá pra entrar em festa de tornozeleira, se dá pra beber de tornozeleira.
3: Não é o cara. Tornozeleira é as minas que botam no cara. Tu entende, casal? Vocês são muito maldosos.
0: Entendi, cara.
5: É perigoso, né, mestre?
3: É verdade, né?
5: O cara é redes sociais, hoje chega rápido.
0: É que assim, este inclusive é um quadro da festa, é o quadro Juntando Solteiros e Solteiras.
3: Ah, o quadro da galera da tornosa.
0: Porque vai uma galera de casal, né?
4: Aí eu quero...
0: Aí essa galera aí a gente vai botar pra um lado e pro outro lado vai botar os solteiros.
5: É, tipo lado A, lado B, lado B, lado A.
0: Mas aí eu sou mais o Jorge Bem.
6: Vai ter que ter o quê?
1: Vai ter que lugar pra todo mundo, porque tem casal swingueiro também, né?
4: Ah, isso é legal.
0: Calma, joia. É, não, não foi o Vini. Desculpa, Vini. Não, calma, joia. Vini, não. Desculpa. Calma, Vini.
4: Amigo, pô, é
0: calma,
4: joia. Eu tô confundido com esse cara aí.
0: É que ele me irrita. Ele me incomoda. Quem? Tu?
4: Pode ir.
0: Sabe por quê? Porque tu é louco.
1: Ele já teve lá e voltou.
0: Ele foi bem pertinho, cara. Não caiu
5: todos nós
0: ele.
5: Fomos lá hoje voltando.
0: Exatamente.
4: Cicatriz de cesárea, pode?
1: Eu fui lá e entrei ainda.
0: Cicatriz de cesárea, pode. Show. Sem problema nenhum.
4: Agora eu vou. Tava na dúvida.
3: Sem um pé, tá?
0: Ó, nos destaques do Pretinho aí, Natan. Agora é tudo contigo, Natan. Oh. Brilha muito no Corinthians, Natan. Laura Pausini.
4: Só um pouquinho.
5: Mas você morreu.
4: Não, nego.
5: Não, muito pelo contrário. Não.
0: Vem aí. Não, deixa eu falar aqui. Não, tira tuas conclusões precipitadas. Laura Pausini anuncia show em Porto Alegre em 2027.
3: Tua boca de frango, né? Só que...
0: Abre pra nós aí, então, Natan.
6: Exatamente.
4: Amor.
6: Que dia, Natan?
7: Dia 2 de março, Rafinha. Após do dia do aniversário, 30 anos, ela tá de volta a Porto Alegre.
0: Após 30 anos, é?
7: Exatamente, com a Yocanto World Tour.
6: Tá, mas esse aí é o troço das Olimpíadas ali, ó.
7: Não, isso aí é o cartaz.
0: Não, é a turnê mundial da Laura Pausini, chamada Yocanto, como acabou de dizer o Natal.
1: Yocanto,
0: é italiano.
3: Yocanto, vocês escutam.
7: Vai ser no Araújo Viana, em Porto Alegre. A pré-venda do show acontece no dia 6 de outubro.
4: Meu sonho.
7: E as vendas gerais acontecem no dia seguinte, no dia 7, via Simpla. Apenas o Simpla você pode adquirir o seu ingresso.
1: Sabe como é que eu conheci a Laura Pausini? Através de uma vizinha minha. Que ela botava todo o volume, o som da Laura Pausini e cantava junto.
0: Tá brincando?
1: Sabe? Ela não cantava absolutamente nada. A Laura Pausini canta muito bem.
6: Podia ilustrar com o som da Laura, né?
4: Deve ou não? Toca nas 22?
6: Claro não que temos. Sim, né,
0: nego? Deixa eu te falar o que aconteceu.
6: Travou
0: o computador aqui. Daí eu pedi pra dar uma limpada. Ih, fechou o programa.
6: Então
0: é Yocanto.
4: Eu conheci ela na chinelinha ali.
0: Vamos abrir de novo.
6: Não podia ser ela.
4: Não,
6: não fazia.
4: Conheci ela lá.
5: Agora foi o cachorro de novo. Né?
4: Não era ela, Jorge. Nós conhecemos ela. Ela falava italiano.
6: Não, é. Mas aí é
4: aquele rapaz, a Laura Pausinho, não é?
6: É a dublê.
4: Não, nego, aí é outro esquema.
6: A Laura.
5: Voltou o pitbull.
4: Tu conheceu, Leandro?
6: Laura Pausinhos.
4: A Laura Pausinho, tu não conheceu? Ela é famosa que no
1: show cover, show cover.
4: Isso, era um rapaz que se vestia de
3: Laura. Não, era uma drag.
6: Era uma amiga minha que fazia tela entrega, Laura Pausinhos.
4: Claro que.
6: Pausinhos.
4: Entregava sushi.
3: Mas tu vê que até a live ficou maluca, né?
0: Ai, que
6: sabe o que é isso?
0: Cara.
6: É vírus. Quando chove. Meu Deus do céu.
4: Eu falei, por isso que eu não fui tirar os.
6: Tem que ser a Meganet aqui.
0: Bom, vamos dar aqui no próximo destaque do Pretinho.
1: Destaque, bro.
0: Goleiro Vozinha diz que perdeu a

0: faz após ficar famoso?
1: Ah, vai te cagar, vozinha.
2: O vozinha ficou famoso após a primeira partida.
3: Não tava preparado.
4: É o cara mais famoso da Copa do Mundo, é o vozinha.
2: Depois da partida que ele fez contra a Espanha na estreia de Cabo Verde na Copa do Mundo, várias pessoas fizeram campanha pra ele ganhar seguidores. A Cazé TV,
4: começou, né?
2: Ele tinha 50 mil seguidores antes dessa campanha. Hoje ele tem 28 milhões de seguidores nas redes sociais.
1: Só ele marcar a gente, então, pra vir a galera pra nós.
2: E aí ele... Abre aspas pra ele. Perdi minha paz e tranquilidade. Não tenho mais privacidade, ou pelo menos, muito menos do que antes. Agora saio, vou a um restaurante e sempre tem alguém querendo tirar uma foto comigo ou me pedir um autógrafo. Ou pior,
1: e ninguém
2: alguém
1: deve te cobrar também,
2: me filmando. Isso é o que mais mudou na minha vida e acho que não há nada mais que eu possa fazer a respeito.
4: Isso é complicado.
2: Ele inclusive disse que se alguém chegasse e falasse: "Sua vozinha, quer fazer uma troca da tua vida hoje pela diante?", ele trocaria pela diante. Ele não tá gostando de ser famoso.
1: É, eu sei como é. É foda. A gente sai na rua, nosso público vem, eles querem foto, querem abraço, querem áudio, mas eu tenho um prazer de fazer.
0: Nem tu acredita nisso, né?
4: Ô, Leandro, tu que é do futebol.
1: Não consegui ficar o famoso Sérgio Invisível.
4: Eu vou dar real isso aí. O Leandro é do futebol, ele sabe. Eu.
1: Qual o Leandro?
4: O Leandro ali.
1: Ah,
4: Leandro,
1: o
4: ele foi jogar no Colo-Colo, né?
1: No Chile.
4: Não tá jogando porra nenhuma.
0: Não saberia ele dizer.
4: É isso.
0: Mas ele tá futebol, jogos.
4: Eu vi no Baratinho os gols do Fantástico.
0: É muito
4: mas
0: dinâmico.
4: Mas ele foi titular,
0: o Valencia até ontem tava sendo odiado pra torcida do Boca.
1: E aí,
3: vai renovar. Quantos vai gols renovar fez? Agora.
0: Três gols em 20 minutos.
1: Ó. É, tá porra, aí. Ó. E o Salão fazia isso pro Inter.
0: Tu... Ele fez sim, inclusive em vocês.
4: E o Racing demitiu o técnico, o Voivoda. Pô, vocês esperam um pouquinho, vocês tinham mais...
1: Mas tô fechando ele pro Zeca, nego.
4: Quem? Voivoda vem no Zeca.
1: Ah, é?
4: Não, quero ver tu falar. Não consegui fechar o Pesolano aí, né? Ele não quis.
1: Mas o Argel tem que vocês.
4: Não, mas é que o Argel não sou 20.
1: É, não.
4: E
1: é
4: isso aí. Ele tá de
3: deve
4: estar
3: tá bem parceiro com o time, então, tentando tirar o emprego.
4: Não, é que o Voivoda tá chegando aí, né, nego? É,
1: tu contratou?
4: A nova metodologia que a gente vai implementar no Zeca.
1: Ah, pô, boa pergunta, já mandou lá pro guri que tá
4: esperando. Nego, eu já falei que eu vou entregar dia 20 de novembro. Eu não sei, nego. Não,
3: mas eu tô com uma dúvida.
1: 20 de novembro?
3: Eu tô com uma dúvida. Um advogado mandou um e-mail pra cá falando...
4: Quem tá falando?
3: Que o habeas corpus que tu conseguiu com o Fetter ali na saída...
1: Prazer,
3: Leonardo. Que o habeas corpus que tu conseguiu no aniversário do Pretinho Básico tá expirando. É verdade isso ou não?
4: Meu, é verdade.
3: Agora em outubro tá expirando o teu habeas corpus?
4: Não é nem isso.
3: Tu vai voltar, né?
4: Eu vou pra um retiro espiritual.
3: Não, como assim?
4: Eu vou pra um retiro
3: espiritual. Onde é que fica?
4: Vou ficar um mês fora.
3: Fiqueados?
4: Não, nego. Aí tu me tá traindo. Não, nego, eu vou pra uma fazenda. Mas aprender a trabalhar com ovelhas, né, com bois, vaquinhas,
1: cavalos,
4: já caí nesse golpe.
1: Vai pro reality?
4: Nego.
3: E éguas.
4: Entendeu?
1: Que será que deu?
4: As horas que eu não vejo o agora que a gente se ligou,
3: saída, né?
0: Eu peço desculpas, premiado. Mas eu, enquanto vocês vão entretendo a nossa audiência, eu vou tentando inicializar de volta o computador aqui.
1: Que
0: deu pau.
1: Lindo, que merda.
0: Deu pau a fu. Nunca vi em 20 anos
4: que
0: acontecer isso.
4: Quem que tava mexendo na rádio antes de ti aí?
1: Não, mas tá tudo ok.
0: Tava tudo ok até agora.
4: Eu falei pra ti.
1: Isso aqui é pra nossa vida o que aconteceu hoje.
4: O que, Ale?
1: Porque as máquinas uma hora vão dar pau. E aí, por que que vai acontecer? A gente precisa de seres humanos. Se não vier um cara especialista agora que nós estamos fodidos.
0: Isso é verdade.
4: Isso é sobre máquina.
1: Isso aqui, ó, a máquina deu pau.
4: Mas eu falei pra Alexandre, sim, porque o Lelê veio da confusão.
3: É, tem aqui. Essa frase aí, quando o Lelê vem...
1: Ô, Neto, o solzinho do Neto, só na capela, sei que não vamos...
0: 6h24, temos mais um destaque aqui, meu compadre Neto Fagundes, bêbado rouba ônibus, enquanto acontece. O motorista tomava café.
3: Ah, não
2: aconteceu
3: dá.
2: Aconteceu no último domingo em Caldas Novas, em Goiânia. O que aconteceu?
4: Eu vou pra Goiânia.
2: Tem um micro-ônibus da Secretaria de Ação Social do município que sai pra pegar pessoas que não tem condição de ir até um posto de saúde
4: tratamento. Eles levam nós pra assim, cirurgia de catarata.
2: Exato.
4: Exame de fezes.
1: Cárie no dente.
2: E aí o motorista ia começar o turno dele ali por 5 da manhã, só que ele deixou o ônibus estacionado e foi tomar um cafezinho.
4: Faz mal ninguém, um cigarrinho.
2: Quando ele foi ver, o ônibus já não tava mais ali. Tava com um bêbado que roubou o micro-ônibus e saiu pra andar. Aí a polícia foi acionada, fez o patrulhamento e conseguiu achar ele com o micro-ônibus. Não bateu em nada, dirigiu certinho.
0: Não causou acidente.
2: Não causou nenhum acidente.
0: Ah,
2: e a justificativa dele é que ele queria pegar os amigos dele. Pra...
5: Falei que era o Ivan? O Ivan faria isso aí.
4: Eu faria isso aí.
5: Um amigo meu namorou a guria uma vez que o pai dela andou de uma funerária lá em Alegrete. E ele desdobrou, ela desdobrou até que ele conseguiu pegar o carro pra dar uma volta na praça. Daqui a pouco todo mundo olhou, que isso?
0: Muito bom.
2: E aí ele foi preso por embriaguez ao volante e também por furtar o micro-ônibus.
3: Não é fácil. Mas é maravilhoso, cara, dar uma volta no carro funerário na cidade, cara.
5: Não, na cidade todo mundo se conhecia. Não, e todo mundo conhecia ela e conhecia o pai dela, todo mundo.
3: E ele dando uma banda,
5: né? E ele sacaneando, todo mundo sabia que ele tava namorando também, passou buzinando na praça.
0: Mas é errado, né, o cara beber e pegar direção, né?
5: Não, é errado, né, Lelê?
4: Ah, mas isso é o de menos.
5: Estamos falando, né? Isso aí 80, né?
0: Especialmente é errado roubar um ônibus também, bêbado ou sóbrio, né?
2: Ele fez o bafômetro, tava com 1,20 miligramas.
0: Ah, tava bem molhadinho. Tava com 10 meses mais.
4: Tava
2: bem molhadinho.
0: Isso aí é um licorzinho. O que me pega é o cara tá num tragolé. Cada pessoa é diferente.
3: Mas
0: é
3: 5 da manhã, virado?
0: Não, meu, virado. Tu pegar num tragolé e tu querer entrar num ônibus pra dirigir outro, tu tem que estar muito louco.
3: Ah, tu já entrou em coisa pior e pagou?
0: Não, ônibus não, cara.
5: Ele já fez isso com avião nos Estados Unidos.
4: Eu já, até dragão eu peguei.
0: É,
4: eu trago.
0: Ah, não, eu também.
3: É isso, tu já entrou em coisa pior. O problema pra mim é que ele levou a pedaleta. O que que dizia no ônibus? Ação social, ele pensou... Eu sou social.
5: E vou fazer uma ação.
0: Isso.
5: Vou fazer
0: uma ação. Vou levar os guri.
3: Vou fazer um tour pela cidade com a turma.
0: Perigoso. 6h26, brigadas pela sua audiência. Você que tá com o Pretinho Básico ao vivo aí no seu carro, de repente no coletivo, se mexendo pra lá e pra cá, tocando sua vida. Neto Fagundes, bota uma pra nós aí, compadre.
5: Fala, meu querido. Buenas pretalhadas, aqui vai uma piada sobre um cachorro fora do comum. O cara queria comprar um cão de guarda e foi num canil. Chegou lá, o vendedor apontou um cachorro minúsculo pra ele, magricelo. Uma cara de coitado. E o cara deu risada, olhou assim: tá de sacanagem, né, meu? Esse bicho aí não assusta nem mosca. Aí o vendedor: é, mas não subestima, né, meu querido? Esse é o famoso cachorro judô. Cachorro judô? Sim, cachorro judô, quer ver? Aí o vendedor aponta pra uma cadeira velha no canto e gritou: cachorro judô! Cadeira! O cachorro salta e dá um salto triplo, carpado. Em 3 segundos ele destruiu a cadeira inteira, reduzindo a pó. O cara olhou, ficou de queixo caído, e o vendedor apontou para uma mesa de madeira maciça. Cachorro judô! Mesa! Ah, na mesma hora o cachorro saiu voando em cima, estraçalhou a mesa, num piscar de olhos. O cara comprou o bicho na hora, pegou, pagou uma fortuna, mas levou o bicho e foi para casa. Chegou em casa todo orgulhoso, olhou para a mulher e disse: olha aqui. E a mulher: o que que é isso? Olhou com desdém pro bicho assim: porcaria de cachorro anêmico é esse? Tu traz pra dentro de casa isso aí? Aí ele respondeu estufando o peito: respeita, minha querida, respeita, que esse é o cachorro judô. Ela caiu na gargalhada, cruzou os braços e disse pra ele: ah, pelo amor de Deus, cachorro judô o meu rabo. Aí ele diz aqui: deixa pra mesa adivinhar o final da história.
0: Muito bom.
5: Luiz, cara. Henrique, grande fã, cachorro, do Léo, do Rafinha judô e do Joia.
2: Dá um abraço, valeu, aí. Valeu.
0: 6h28, agora que eu me liguei que nós somos 7 na mesa, hein?
4: Isso, quem sabe bem, põe, né, a trilha no celular ali.
5: O cara tá bem, né?
3: Tu quer fazer a trilha, eu?
0: Pode falar. Não, tá ótimo assim, Joia, não te preocupa.
2: A gente tem que saber trabalhar na adversidade.
0: Vamos indo.
5: Criticar
0: é uma adversidade, acontece.
4: Não é uma crítica, estamos.
2: Poderia ter faltado luz, alguém poderia ter ficado sem voz no programa.
3: Fala, amiguinho.
0: Bota a turma pra nós aí, Lele, então.
2: Vamos ver, Lele.
0: Boa tarde.
6: Tranquilo, caiu lá o servidor.
3: É hacker, Rafão?
6: Gaúcha caiu também?
3: Todo mundo.
0: Tá certo.
7: Lá do nosso, não, né? A Gaúcha também. Inacreditável. Caiu lá na Gaúcha?
0: Caiu, não, Pedro?
7: É claro que não caiu, né?
3: Por quê?
7: Porque eu sou demais. A Gaúcha é demais.
3: E o Fetter?
7: O Fetter, tem inveja do alemão, né?
3: Por quê?
7: Não, ele tem um espaço só pra ele.
0: Não. Vai, Lelê,
5: Vai rápido, né?
0: Boa tarde! Por favor, eu tenho só uma dúvida. Quem é a Rebeca que o Fetter diz proteger na chamada do documentário do Pretinho? Ele fala: Rebeca, eu te protejo. Quem é a Rebeca?
2: Verdade.
0: Tantos meses essa chamada que me bateu uma curiosidade simples e real. Quem é Rebeca?
7: Que loucura.
0: Obrigado por ler, ouço vocês todos os dias. Roberto Raimundo Júnior, aqui de São José.
7: Rebeca era uma personagem do programa X.
8: Lá em 94, 5, 6. É
9: mesmo, cara.
8: E aí a Rebeca...
3: Tu tem música com ela, né?
8: No CD do X tem uma música. X completo, fazia chamava isso. O nome do... Rogério Forcolém fazia a Rebeca, exatamente isso. Então é uma
5: sucesso, né,
8: passagenzinha
5: cara?
8: Lá para a chamada do documentário que remete lá ao programa X.
3: Que é muito doido, eu acho a história mais doida assim de programa de humor, porque cara, tu trazer um cara do tamanho do Escova para Porto Alegre é absurdo.
8: É, né?
3: Porque ele era um cara gigantesco.
5: Parceiro do Faustão desde sempre.
8: É.
5: Eu conheci o Escova no Perdidos na Manhã, que era um programa de rádio lá em São Paulo, que o Faustão apresentava com o Juca Chaves.
8: Na rádio.
5: E os dois, Tatá e Escova, na rádio, só a rádio.
8: Tatá e Escova.
5: Tatá e Escova. Isso. E aí era de manhã, cara, eu fui com o Borghetti lançar o primeiro disco do Borghetti. Cara, um troço absurdo de gente pra fora, num cinema, né? E o cinema não tava funcionando, ficava como um estúdio pra
8: certo.
5: Eles.
8: Certo.
5: E, cara...
3: Era o Balancê, não era? Na Excelsior?
5: Não me lembro agora, cara.
3: Acho que é o Balancê o nome do programa.
5: E aí ele vai pro Bandeirantes. Ou não?
8: Sim,
5: não,
8: mas daí eles
9: ficaram perdidos na noite.
5: Isso, na noite.
3: Fazia o balancê.
8: Noite de sexta, né?
5: Aí cara, era um troço trolhado também, né?
8: Impressionante.
5: E aí, ele leva o Tatá e o Escova pra lá.
8: E pra isso aí pra TV.
3: Ele vai pra TV porque o Goulart de Andrade, aquele coroinha que fazia o Vem Comigo, ele vai fazer uma matéria onde o Faustão fazia o balancê.
8: Meus óbvios.
3: E aí ele fala, Faustão, cara, esse teu programa é de TV. Aí leva primeiro o Faustão pra TV Gazeta, só lá em São Paulo. Aí ele arregaça e ele vai pra Record.
5: Essa fera aí, não.
3: E depois pra Band. E aí ele vai pra Globo.
8: O Perdidos na Noite era o programa que o Faustão tinha no sábado de noite.
5: É,
8: e que era o único
5: não era
8: programa.
5: Sexta,
8: não, era sábado. Era o único programa que as bandas tocavam ao vivo.
3: E dá umas merdas.
8: Surgiu tudo. Quem sabe faz ao vivo.
5: Quem sabe faz ao vivo.
8: Porque os programas tudo era playback,
5: era
8: né?
5: Sábado.
8: Globo de Ouro, Chacrinha.
3: Bolinha.
8: Era tudo playback.
10: A Xuxa!
8: O único que fazia ao vivo era o Perdidos na Noite. Por isso que ele usava aquele
5: botão.
8: Quem sabe faz ao vivo.
5: Eu só fiquei em dúvida se ele não foi pro SBT também.
3: Não,
5: ele vai direto pra Bandeirantes.
3: O Silvio Santos queria ele.
5: Ah.
3: E aí ele não vai, por quê? Porque o Gugu não vai pra Globo. E quando o Gugu não vai pra Globo,
5: razão,
3: o Boni contrata ele e leva o Faustão pra Globo.
1: Até que anda, né?
8: A gente lá atrás, lá em 2010, eu acho, 2010, quando o Pretinho já era um fenômeno. O fenômeno, o Pretinho chega aqui em abril de 2007. Aí tem abril de 2008, 2009. Nos 10 anos de Pretinho, eu apresentei um projeto pro Pretinho Básico na RBS TV, em horário local aqui, né? E tal. E aí tinha um horário local na noite de domingo, se não me engano, naquela
3: época.
8: O
3: do Teledomingo?
8: É, eu não, acho que era até depois do Teledomingo, acho que era o apito final.
5: Lance final.
8: Daí tava na entre-safra do futebol. Cara, era um projeto bacana, interessante, bem feito por gente de TV também e tal.
3: Vamos voltar com isso aí.
8: Não vamos dar essa moral.
1: Já. Parece que estão estudando pra
8: gente. Hoje nós temos a DLTV aí.
3: Não quer, beleza. Qualquer coisa, bicho.
8: É isso aí.
1: Sim.
8: Mas é que o formato naquela época era legal e o Pânico fazia. Enfim, era um programa de auditório. Na verdade era isso, era um programa de auditório, multi-atração no palco, com todos nós nos revezando e tal, e show de calouros. E...
1: Acho que o case é a festa do PB legal. Dia 10 ali, se tudo é certo ali a gente vai pra TV. O que tu acha?
8: Acho que não.
1: Os quadros ali?
5: Acho que não. Cara, é que eu acho que os formatos vão mudando, né? Porque eu acho que o Pânico mesmo, não se o Pânico começasse agora, seria difícil,
3: não tem
5: né?
3: Como.
5: Ou seja, então as coisas naquele
8: tem
5: momento...
8: Tem o seu tempo,
5: tem,
8: né?
5: Tem o time. Eu acho que o programa X, por exemplo, ele aproveitou muito bem o time, é isso que tu tá dizendo, porque ele foi compacto, era uma coisa que não tinha...
8: E era só rádio, não tinha TV,
5: não
8: né?
5: Tinha TV e não tinha
8: internet.
5: No rádio. Eu me lembro do Disco Cueca só, talvez, antes,
8: também.
5: Lá, quando eles começaram a fazer isso, descer a voz, né?
8: Aí era mas isso aí era anos 70.
5: Pô, 70, né? Eu cheguei em Porto Alegre, quando eu conheci o pessoal do Disco Cuecas, a galera do Disco Cuecas, eu fiquei impressionado, cara, porque pra mim eles eram os caras fora do contexto. Talvez hoje o Pretinho seja assim com o público,
3: não,
5: né?
3: O Disco Cuecas era... Porque
5: mas o Disco Cuecas
3: lá,
5: era incrível, cara.
3: É que tem muito atrás o Carlos Nobre, que é muito antigo,
5: é.
3: E aí depois o Disco Cuecas, aí depois tu vai ter o programa X, cara.
5: Júlio First, o João Antônio.
1: Livre da chinela!
3: E aí depois o. Cara, sabe o que é o melhor? Que esse abobado, ele vai abrir a transmissão sexta-feira do Bandas Gaúchas 2. Primeira coisa que esse abobado fala. tá começando aqui, o Buenos Gaúcho e tal. Livre da chinela. E eu falo dele, o que você tá fazendo, velho?
5: Tomou um choque.
3: Do nada.
4: Ele enlouqueceu, sexta.
10: Deu certo, graças a Deus.
3: Pô, e que audiência. Parabéns, ele é tão fenômeno.
4: Conseguimos,
3: que vai ter evento.
8: Olha, tem um e-mail sobre isso aqui, cara. Por favor, deixa eu ler, Lelê. Acho que tu merece. Aê, pretinhos. Fui no show com minha esposa e amigos. Que espetáculo, que noite memorável. Tirei foto com...

0: o Rafinha e Gordo Léo. Participei de uma brincadeira com o Gordo Léo. Eu sou o André Pinheiro. Eu estava caracterizado de Wayne Campbell, do Wayne's World.
1: Entrevistamos esse cara.
2: Sério?
1: Ele tá como ele é igualzinho. Eu peguei, dei um salgadinho pra ele e falei, canta tua música favorita do Papas, de boca cheia.
0: Revivemos momentos da nossa adolescência em alto e excelente som. Excelente projeto, Bandas Gaúchas, segunda edição. Lelê, parabéns. Abraço pra gurizada.
3: Foi uma noite muito bonita. Não, né? A gente, pra quem não pôde ir.
1: Ele levou o Charles Master e ninguém fala isso. Foi o Jack que levou ele.
2: Isso aí.
1: Charles Master tava lá, cara.
3: Pra quem não pôde ir,
0: tava lá,
3: o show está disponível na TLTV na íntegra.
0: Isso.
3: Então pode assistir lá, porque tá lá.
4: E quem já foi, pode assistir?
3: Pode, são 5 horas. Eu mesmo vou ter que assistir uma hora, porque eu não assisti.
1: Trabalhou, né?
0: Sim, só correndo lá.
1: Trabalhou muito. Né?
3: Cara, e olha só, aproveitando o gancho, quero contar uma história bem rapidinha. Que lá eu encontrei o Thiago da Liverpool, que tá fazendo as camisetas, né, do acústico. E lembra aquele cara que mandou um e-mail pra nós aqui falando de um amigo dele que tá com câncer e que vai a todas as sessões de quimioterapia com camisa de banda de rock? E eu falei assim... Eu falei assim, cara, eu vou falar com o Thiago da Liverpool, o Thiago vai levar as camisas pra esse cara, vamos mandar as camisas pra esse cara, beleza. Cara, olha a coincidência, o cara tá internado num hospital a 200 metros do escritório do Thiago. Da Liverpool, sabe? Bizarro, assim, bizarro.
1: O cara foi buscar?
3: Ele tá...
1: Desculpa, foi mais mal. Não foi mal, não, o cara tá bem, pô.
4: Uma deselegância.
1: Não, eu fui deselegante, fui ativo.
0: Sem personagem. Eu cheguei a perder a voz.
5: Sem personagem, diz
4: o Mas foi melhor personagem.
1: Não, viu?
0: Eu cheguei a perder a voz, cara. Fiquei inacreditável que tu lançou essa. Tu, logo tu, cara.
1: Tem 10 personagens. Porra, usa um deles. Não, mas que bom, mas ele tá bem, o cara.
3: Tá bem, vai receber as camisas essa semana, com certeza.
4: Aí tá bem, né, Lelê?
1: Porra, esse
4: pau é o tempo de tudo.
1: Esse babaca pensou coisa pior que eu, mas não
0: vi. 23, Lelê, encerramos aí esse assunto,
3: Lelê? Só pra fazer
0: bacana, Lelê, bacana.
3: É bom quando a gente chama uma situação aqui e consegue resolver.
0: Claro, claro, Lelê.
1: Muito bom.
0: Perfeitamente. Por isso que a gente fica até temeroso, né, de chamar a próxima situação, né? Sempre tem uma próxima.
4: Não, mas olha, cada dia tem um e-mail.
0: Porque tem uma pinta na mesa que não é que ele é louco. É louco, né? E aí, o louco, tu pode esperar qualquer negócio.
3: Só posso fazer um pedido, cara. Então?
0: Claro, Lelê.
4: Ah, tu não vai pedir sangue daí, vamos ficar
0: como
4: triste.
0: Que não vai pedir sangue,
1: não,
0: cara?
1: É o Drácula agora.
0: Como que não vai pedir sangue se esse programa, ele
4: é que nós estamos rindo,
0: ele,
4: né?
0: Vive de pedir sangue pra pessoas, cara.
1: Agora, vamos mudar de nome.
0: Que isso, maluco? Vamos
4: pedir sangue. Cara. Sanguezinho básico. É um baita projeto.
1: Perdemos o crédito.
5: É areia movediça, o cara vai cada vez mais pra baixo.
3: Não, vai de destaque aí, galera.
0: Não, eu vou contar a piada.
4: Isso aí.
0: Vou contar a piada, Neto. Se me permite. Tem uma piada, Neto, pra contar aí?
5: Não, mas eu quero ouvir a tua.
0: Não, porque eu não sei o que fazer nesse momento. Eu vou contar a piada.
5: Faz de conta que nada aconteceu.
4: Eu tenho uma ideia pra RBS TV. Nós fazer um reality show de
0: comida.
4: Vou
0: te dar o nome da pessoa pra falar lá. Olá, pretinhos! Aqui é Nelson Ramos de Pirassununga, interior de São Paulo. Segue uma piada que ouvi hoje, mas nunca ouvi no Pretinho.
1: Opa!
0: Ó. No dia dos professores, as crianças resolveram levar presentes para a professora mais querida da escola. A Mariazinha entrega o presente, a professora balança o pacote.
5: Aí é foda.
1: A gente quer se controlar,
5: velho. Aí é foda. Foi só soltar a trilha.
0: Pode dizer, eu vou repetir a frase e vocês façam, tá? Quero fazer essas crianças felizes hoje. A Mariazinha entrega o presente. A professora balança
4: meus ovos.
0: O pacote. E nota que há algo chacoalhando lá dentro e diz... Au, são bombons. E a Mariazinha diz...
6: Sim, professora, acertou.
0: Aí vem o Batata... Entrega o seu pacote, a professora dá uma chacoalhada, sente o peso e diz...
6: Au, é um livro!
0: É um livro, sim, professora, espero que a senhora goste! Aí vem o Joãozinho, o mais esperado do presente, entrega uma sacola, o maior presente da turma. A professora pega o pacote, que é mais pesado que os outros... Não consegue adivinhar o que é, mas nota que tem um líquido vazando. passa o dedo no líquido, lambe e pergunta:
6: au! É um vinho, João? Não, professora, não é um vinho.
0: Ela experimenta o líquido de novo e diz:
6: au! É um licor. Não, não é um licorzinho, professora.
0: E então a professora pega a caixa e bota direto na boca e faz um... para experimentar melhor o líquido que lá de dentro escorre.
6: Eu não consigo adivinhar, Joãozinho. Pode me dizer, por favor? Claro! É um cachorrinho!
5: Um cachorrinho pra senhora, professora.
0: Eu peço desculpas, eu já não tenho mais.
1: Essa é nova, essa é nova. Não,
5: foi muito bom.
0: Eu não tenho mais cara de pau pra fazer isso. Essa é a verdade.
1: É piada, não.
4: Mas estamos assim
5: tem
4: também.
5: Tem certeza?
0: Ai, Neto Fagundes, nos salva, Neto Fagundes.
5: Sujeito chega no bar no interior do estado e vê um cavalo amarrado na porta com uma placa: quem fizer o cavalo dá risada ganha um mês de cachaça.
4: Porra.
5: Aí o nego velho deu uma olhada: tem certeza disso aqui? Tem. Aí ele vai até o ouvido do animal, sussurra alguma coisa bem baixinho, o cavalo começa a dar gargalhadas sem parar. Aí o dono do bar, incrédulo, entregou o prêmio pro cara, disse: olha, seguinte, né, vou ter que dar o prêmio pro cara. Dá o prêmio, cara. Entregou. Passado algum tempo, o mesmo cara volta no bar e continua lá, mas agora trocou a placa: quem fizer o cavalo chorar ganha um ano de cachaça. O cara se aproxima do cavalo, abaixa as bombachas, o animal começa a soluçar de tanto chorar. O dono, impressionado, entregou o prêmio pro nego velho de novo, mas curioso, ele perguntou: olha, meu querido, tudo bem aí, a pinga é tua por um ano aí, mas o que que tu fez pro cavalo dar risada e agora o cavalo chorar? Não, foi tranquilo, meu querido. Na primeira vez eu disse pra ele que o meu pinto era maior que o dele. E ele começou a rir. Tá, mas e aí? Agora eu mostrei.
0: Baita, Neto Fagundes, baita! Vamos ver, Rafael!
4: Alexandre, boa tarde, PB. Tudo em ordem? Pô, Fetter, isso é uma piada, só vai fazer uma balada? Bora marcar uma balada em Joinville ou Jaraguá do Sul?
1: Não, Jaraguá não, Jaraguá não.
0: Não, não, não, não, não, não. Não, não entendi, não. O que que ele quis dizer?
4: Ah, é impossível que tu não entendeu.
0: Não,
4: aí
0: é que a pontuação, tu não foi muito bem na pontuação.
4: Não, tu me desculpa, poxa,
0: não, Fetter. Não, aliás, nem a pontuação, é entonação. Vai de novo.
5: Vai de novo, vai do início. Vai
4: eu
5: do início.
4: Vou te resumir, porque minha vida se resume em ser direto
1: resumos.
4: Seu objetivo. Eu trabalho com resumos. Ele tá de cara porque tu só anunciou uma edição
5: e
4: da
5: tá
4: balada.
5: Longe, ele tá longe.
1: Não tem
5: ele
1: quer uma em Jaraguá.
0: Agora eu entendi.
1: Ele quer uma em Jaraguá ou Joinville.
0: Agora eu entendi.
4: Mas é ela, desculpa. Um abraço a todos, sou fã de todos. Opa. Mas o Fetter é demais. Já o Lele é uma delícia.
1: Opa, opa, opa, peraí.
4: Peraí. Não gosta de elogio, Lele?
1: Tu prefere
4: faz cara
1: ser...
4: feia.
7: Não, esses assim não.
1: Tu prefere ser demais ou ser uma delícia?
7: Demais, né, cara?
4: Tá. E uma delícia. Não, mas vem aí uma nova balada. Em
0: não vem.
4: Camboriú?
0: Camboriú. Não, não, não vem, é dia 10.
1: Camboriú.
0: É dia 10 de outubro. É dia 10 de outubro. Aliás, esta data ela só foi escolhida por isso, porque era 10 do de 10. 10.
1: Marcante.
0: Por exemplo, 11 de 11 não vai ter outra balada.
7: 12
0: não,
7: de 12. Porque...
0: Calma, Lelê.
1: 12 de 12 é um bom número.
4: 13 do 13 não.
0: Porque 11 de 11.
1: Ah, ele veio bem. Agora falou ele veio pouco.
0: 13 de 13 não vai ter.
7: Ele veio muito bem.
0: Isso. Essa com certeza não vai ter.
4: Tô estudando com a
0: Vinha. 11 de 11, deixa eu ver. 11 de 11 é quarta-feira, se não me engano.
7: Esse é o dia oficial do Pearl Jam em Porto Alegre.
5: Era mais 1º de janeiro pode rolar, né?
7: Dois shows do Pearl Jam em Porto Alegre.
0: Pô, que legal. 11 de outubro. 12 de 12 é sábado, hein? 12 de 12 é sábado.
1: E a galera tá com a nota.
0: Vou atrás de uma data 12 de 12 pra gente fazer uma balada do Pretinho.
7: Não, não, não. Mas não é só uma.
0: É só uma, não.
3: Ah, para, meu. Tô brincando. É
1: 1h45.
3: Vai me complicar, hein?
0: 15 minutos para 7 desta noite, início de noite.
3: Mas é uma baita
0: de
3: data.
0: Segunda-feira.
1: Ah, 2 de 2.
0: 10 de 10, é né? Boa. Baita data.
3: Não, 2 de 2
0: também. 2 de 2 também.

0: baita
1: nada. Escapou.
2: 2 de 12 é legal.
0: 2 de 12
2: é
0: legal.
2: 2 de 12.
0: 12.
1: 12 de 12, surdo.
2: 2 de 12.
0: Sim, mas a data é 10 de 10. 10
1: do 10.
0: Só vai ter dia 10 do 10. Não compliquem a minha vida.
2: Onde é que é dia 10?
0: No Fuga do Quarto Distrito.
3: Compre ingresso aonde?
0: Porto Alegre. Compre ingresso no Simpla.
2: Neto, conhece bem.
0: Simpla.
3: Cara, conheço tudo da lá.
0: Conhece tudo lá, né?
3: Conheci hoje à tarde.
0: Aí, tô te falando, muito legal, rapaz. Bota uma pra nós aí, Vini. Ô, joia.
3: A história do cara que entrou no consultório do cardiologista.
0: Tá.
3: Cara...
2: Monteiro Lobeck, eu tô com saudade do Monteiro.
0: Acredita e vai.
3: O cara entrou no consultório do cardiologista e disse: ai, doutor, eu sou uma mariposa.
4: Porra.
3: Doutor, eu sou uma mariposa, doutor. E aí o doutor falou: lá, tu entrou no escritório errado. Eu sou cardiologista, o psiquiatra é na porta à frente. Ele: é que eu vi a luz acesa, doutor.
4: Eu gostei.
2: Eu também gosto.
4: Eu gosto da tua entrega.
3: Foi boa.
2: Tu é o cara que... Ó,
0: me lembrou aquela música dos originais do samba. Quem é que vem comigo nessa? Eu sou a lâmpada e as mulheres é as mariposas.
2: Fica dando volta e volta de mim. Esse vai da lâmpada.
3: Bebeu uma coisinha, mano.
2: Duas.
4: Isso aí. Refluxo.
2: Isso aí não é com o original do samba.
0: Não?
2: Falsificados do samba.
0: Adoniran Barbosa, verdade.
2: O Paulo Micros interpreta muito bem no cinema.
0: Adoniran Barbosa.
2: Saudosa Maroca.
0: Veio bem.
2: Eu sou
0: bem.
2: Conhecedor.
3: Saudosa Maroca. Maroca querida.
2: Dois canibal.
0: Vai contar uma piada?
2: Porra.
0: Dois canibais.
2: Estão numa lanchonete, fazendo um lanche.
0: Tá.
2: Passou a moça sem um bracinho e sem uma tetinha. Porra. Aí um cutucou o outro e falou: olha ali, ó. Ele: quem? Tô comendo.
0: Mas por que que tu mudou a piada? Originalmente, ela é de uma maneira.
2: É que eu é que assim, é que...
4: Ele gosta do Sudê assim, trabalha com ele um e meio antes.
2: Não, ele gosta de fuder o cara. Mas assim, ó. A senhora, tô lendo, falando, olha só.
4: Quando é eu e tu, então.
0: Mas assim, é que a piada original, ela já é maravilhosa.
2: Como é que é original?
0: No original.
4: Então, conta original agora.
0: Conta original.
2: Eu não sei.
4: Como é que é original?
2: Original, já tem dois caras conversando. Dois canibais.
0: Dois canibais.
4: Não estão no X.
2: Não, estou na rua.
0: Isso.
2: No mato.
4: É.
2: Aí dois canibais estão conversando, aí passa a guria sem o braço. Aí um curto com o outro fala: olha, Elite, que triste, perdeu o bracinho, acidente de moto. É isso,
0: não
2: é?
0: Não.
4: Não,
2: cara. Então eu não sei a piada do
4: jeito. Ah, meu, tu é muito imbecil.
2: Ah, então... Que loucura, amigo.
0: Ah, não dá pra discordar.
4: Não, agora ele foi muito...
1: Não, cara, é, o problema é esse lado da mesa.
4: Que pariu.
1: O que foi, efetivamente?
0: É o lado da mesa.
2: Mas vai levar uma facada. É. Mesmo me custa, ainda não veio hoje.
4: Que saudade desse bordão, que saudade desse bordão.
2: Quer levar uma facada? Olha, o que menos me custa, ainda não veio.
0: Por que tu largou o bordão, cara?
2: Eu esqueço, o trago tá me fazendo mal, eu tenho que parar de beber.
1: Tu inventa, começa a bombar, tu larga.
2: Eu sou desse. Eu bom me largo, mas os gurias falam direto pra mim.
0: Que nem o Geis não queria mais fazer o uai, tá lá, louco.
2: Aí, vou lançar o meu churrasco. Um assado fudido para fazer um assado fudido, vai ser um galetinho, vai ser um...
0: 12 minutos para 7, vamos fazer os classificados do Pretinho Básico. Tá na hora, cara, infelizmente.
2: Ficou um tempo sem trilha. Tá bonito hoje.
0: Obrigado,
2: ninguém,
0: cara.
2: Te fala, eu falo eu.
0: Obrigado,
2: Ivan. Pede comigo uma coisa, beleza é o que o cara mais tem na vida. E beleza é insignificante perante ao bom caráter que tu tem.
4: Nossa.
2: Caráter é melhor que beleza.
4: Larga a cara.
0: Tá bom, Ivan. Obrigado, cara.
4: Mendigo putão.
0: Obrigado. Ah, ele tá amoroso.
2: Se precisar, eu como.
0: Tá amoroso. Ô, maionese.
3: Olha aí,
0: não,
3: ó.
0: Come.
2: Quê?
0: Não come.
3: Não come. Alô, maionese.
2: Eu chupo.
4: Mendigo putão.
2: Porra, ele sempre fez. Eu não quero saber.
3: Alô, maionese.
2: Olha pra mim, eu não quero saber o que é que te fazia. Alô,
0: maionese.
2: Eu só quero o resto da tinta.
0: Mas tá fim de enredar na finaleira, esse.
2: Eu te amo.
0: Também te amo. 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Natan, vamos vender o que aí, Natan?
5: Uma moto.
0: Uma moto.
3: Cara, agora me enrolou, né?
5: Olá, Pretinho, estou vendendo a moto para somar na entrada do meu tão sonhado apartamento.
2: Olha aí, meu.
5: É uma Yamaha Royal Star ano 2000.
2: Faz um bolo, assim.
5: Moto em ótimo estado de conservação.
2: Escapamento gostoso.
5: Cruiser clássica, conhecida pelo motor V4 de 1300.

0: Altas cilindradas, oferecendo alto conforto e desempenho, é valorizada pela estabilidade.
1: Royal é bom no bolo.
0: Estilo clássico e hoje em dia estão cada vez mais raras de achar.
2: Verdade.
0: Só 28.860 quilômetros rodados.
3: Zero, hein?
0: Acompanha a capa de proteção, alforges e Sissi Bar.
2: Peraí que eu tô anotando.
1: Uma vez eu queimei a perna nesse cano aí dessa moto.
0: Valor.
2: Não tem como.
1: Tem, nego. Minha perna parece ter uma mordida. Na panturrilha.
3: Te jogaram então no motor da moto.
2: Não tem como. É lá embaixo o cano. Tu fica praticamente com o pé em cima do cano.
4: Não tem como.
5: Contegue várias brincadeiras aí.
0: Quando não 44... bebe. Quando não bebe. 44.900.
3: Puta, 44, tá aí.
0: Imagina 900. Nós chegando na festa pretinho, todo mundo de moto. Interessados em entrar em
4: numa
0: contato
4: moto
0: com
2: vai.
0: Raridade Moto no
2: Raridade
0: PB.
2: Raridade ou caridade?
0: Raridade.
2: Raridade.
0: Raridade Moto no pb@gmail.com.
2: Obrigado. O que tá acontecendo?
4: Tá tendo um lance.
2: O que houve ali?
3: Tá aqui, ó, voltou.
2: O que aconteceu?
3: Ele se emocionou.
2: O que aconteceu?
1: A minha perna parece que tem uma mordida.
3: Eles usaram a mesma coisa hoje de tarde.
2: É, vocês estavam juntos,
4: né? Cara, estavam passeando juntos, né?
3: Estavam.
2: Meu Deus do céu, cara. Sério, mano.
4: Se encontraram assim.
2: Eu
4: quatro.
2: Admiro a alegria, a felicidade. Vocês são felizes, isso
3: nem
2: é lindo,
3: todo mundo
2: cara.
3: É feliz
2: é
3: assim, né?
2: É lindo,
3: um
2: de verdade.
3: Mano.
2: Cara, que releve, assim. Vai, eu admiro, agora eu gosto demais,
3: me identifico. É, os idiotas, né?
4: Eu não consigo nem falar, cara.
2: Cara, aconteceu isso comigo. Esses dias eu tava vendo um vídeo. Vocês já devem ter visto isso, cara. É o vídeo que tá numa fazenda. Tem uma estrada de asfalto interminável numa fazenda. Daí a senhorinha, toda dona de si, porque eu monto, porque eu cavalgo, porque eu faço, eu aquilo. Daí o fazendeiro, o capataz, diz: então vamos lá, vou te ajudar a subir no cavalo. Cara, na subida do cavalo já deu pra ver que a senhorinha ela não
3: zero,
2: sabia nada.
3: Não, zero
2: não tinha montado. Daí o capataz diz: pra fazer o cavalo parar, é só puxar a rédea pra trás. Aí ele faz um comando pro cavalo, e o cavalo...
4: cavalo do Zorro.
2: Cara, nunca mais, mas a galope forte, cara.
4: Mas firme.
2: E a mulher...
3: Eu nunca mais eu vou
2: cara,
3: voltar.
2: Eu ri de chorar, cara.
4: Vai
2: de
4: pra parar.
2: Chorar, cara. Não, não, nunca mais parou, nunca, acabou o vídeo, a mulher não voltou.
4: Só foi.
2: Inacreditável,
4: ela só foi.
2: Cara. Foi o Léo agora, riu de chorar, ele ali tá passando mal, cara.
3: Coisa boa, meu.
2: Coisa boa, Deus abençoe.
4: Calma, Léo.
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15: Ó, oh, meu irmão, minha irmã, infelizmente chegamos ao final de mais um Pretinho Básico. Nessa segunda-feira, início de noite, primavera, o friozinho agora... aquele já foi embora. Agora a coisa começa a melhorar, vem aí o verão. Tá bom.
16: Não, e aí tu olha a previsão do verão. É, até agora foi essa chuvarada, porra. muito raio.
15: Verdade,
16: mas
15: cara.
16: Agora, a partir da primavera, mais raio.
15: Verdade.
17: Ô, Alexandre, até falando em chuvarada, né, cara? Pô, velho, galera de Santiago.
15: Verdade, Lelê, verdade.
16: Falamos, né, Neto? Falamos, tipo assim, eu tenho um grande amigo lá que tá precisando...

0: A gente também viu as imagens, cara, umas bola de sinuca de granizo, né, cara? Então eu postei nos meus stories.
1: Era bola ali, de granito mesmo.
2: Cara, mas não, tem... é Santiago do Chile, né?
0: Não, não. Santiago do Boqueirão.
1: Aqui, é, né? Bom informar, né?
2: Não, daqui a pouco nós estamos ajudando alguém que tá lá no Chile.
0: Mais de 8 mil pessoas fora de casa, cara. O Pix, eu vou falar o Pix aqui, mas é que como ele é um CNPJ, ele é difícil, né, cara?
1: Certo.
0: Mas pode entrar no Instagram Prefeitura de Santiago.
1: Isso aí.
2: Bota
1: aí,
2: nos seus
0: Santiago.
2: Joga nos teus stories.
0: Eu botei nos meus stories, tá ali, inclusive nos stories tem até um QR Code, tá? Então tá ali pra gente doar pelo Pix, que ele é complicadinho, não vou falar aqui porque a galera não vai anotar.
3: Prefeitura de Santiago não tem underline nem nada.
0: Não, né? Não. Arroba a Prefeitura de Santiago, entra ali no Instagram e faz a doação, porque a galera tá precisando lá. E pô, e o seguinte, né? Eu tenho uns amigos lá, relatos de que lojas de lonas e etc. aumentando o preço das lonas.
1: De novo.
0: Não, aí fica difícil, né?
1: De novo, isso. Não aprenderam nada ainda. Nada. Bom de tu marcar que loja é essa e depois nunca mais voltar lá. É isso.
0: É difícil.
1: Pô, na hora de ajudar o cara da tua cidade.
3: Nem tá bem de graça, né? Só não aumentar o valor.
1: Exatamente.
2: Empatia é a palavra, né?
1: Aproveita e solidariedade, né? Aproveita e vota então, Rafinha.
2: Ah, por que eu primeiro?
4: Vai, são 7-2, cara.
2: Vou votar. Vou votar no Léo.
4: Muito obrigado, cara.
1: Que ridículo, cara.
4: Por quê? Não pode votar em mim?
1: Cara, não, ele pode.
2: É que a gente se divertiu de fato. Esse é o programa de quê?
4: De comédia, a gente de comédia o programa. A gente é mais comédia.
1: Sentimento.
2: A gente é humorista.
1: Claro. Esqueço.
4: A gente é humorista.
1: E tu vai votar em quem, Léo?
4: Palestrante também.
2: Tá vendo aí, tô fazendo
3: alguns. Trabalha com resumo.
1: Vai votar em quem, Léo?
4: Cara, eu vou votar no Vinícius Moura.
1: Vinícius de Moura.
4: Vinícius de Moura. Vinícius Moura.
1: Vinícius de Moura Brasil.
4: Me tirou uma risada boa.
1: Tá.
4: Sincero.
1: Pena que não foi.
4: Eu diria
1: que foi a melhor risada, né?
4: Pena que só eu gostei
1: da piada. Só tu gostou da piada.
4: Esse é o problema.
2: Se o Pretinho sai do ar uma vez, alguma época, nome de um programa, Risada Boa.
4: Já começamos a perder aí, já. Arrancamos mal aí.
1: Cara, eu... Agora eu vou tranquilo.
3: Agora tá tudo resolvido.
2: Atrás vai continuar voando.
1: Agora que tu já resolveu, eu vou tranquilo.
4: Era isso que eu precisava.
1: Era só isso que eu precisava.
2: Risada boa!
1: Porque ele é simples e verdadeiro, entendeu?
4: As duas risadas boas.
2: Olha, sou maluco, cara, sou foda.
4: Vai dar merda isso aí.
1: Risada.
0: A vinheta tem que ser o vídeo do réu. Do Léo.
1: Do réu.
0: Do réu lindo.
1: Vota em quem, Vini Moura?
4: Eu confesso.
3: Ah, cara, eu vou ter que votar no Neto ali. A piada do cavalo.
2: Ele te obrigou a fazer alguma coisa? Botou uma arma.
1: A piada do cavalo realmente.
3: Porque ele me obrigou
2: no
3: entendimento.
2: Eu vou ter que votar no Neto.
3: Não, cara, é um modo de se expressar, né?
2: Ah,
3: só.
2: Então te expressa melhor.
3: Vou ter que votar.
2: Então...
3: Obrigado, Vini. Não cai nesse.
4: Que eu me expresse do jeito que tu quer.
2: Muito mais fácil, tu viu?
1: Cara,
2: só.
1: Tu já tem a tua mulher que te do jeito que ela quer.
3: Tem a minha outra nega velha aqui.
2: É isso aí,
4: a tua baixinha. A minha lourinha.
1: Neto Fagundes vai votar em quem, meu compadre?
3: Cara, eu vou votar no. Eu gosto de aproveitar o meu voto, né? Pra incentivar as pessoas. Então eu quero votar no Natan.
1: Tá.
3: Porque o Natan vem fazendo um trabalho muito bacana.
4: Então,
3: Natan, tamo junto, meu parceiro.
4: Essa barba
3: sabe que eu tô todos partidos desde antes, hein? Né?
1: Vai. E tu, Natan, vota em quem?
2: Eu vou votar no Rafinha Menegazzi.
3: Ué? Por quê?
2: Achei que ele jogou bem, improvisou.
4: Não.
2: Pronto, o que que eu...
1: Não, Rafinha, não jogou nada.
0: Por que que tem uma foto?
2: Eu joguei pra caralho.
4: Cara, isso é uma homenagem. É uma homenagem ao fim do 20 de setembro.
1: Por que que tem essa foto do Natan nesse cavalo? Os dois estão com a mesma expressão. Nenhum deles tá entendendo o que está acontecendo. É uma égua.
3: E o cabelo tá parecido.
0: Não, e o Léo falou, é uma homenagem ao fim do 20 de setembro. Gente... Hoje é 28.
4: Isso,
0: mas só o fim do 20 de setembro acabou uma semana depois.
4: Você é o 20, ano que vem o Pretinho vai lançar o calendário com essa foto pra tu botar na tua cozinha.
1: Me pegou muito, cara, que tu e a égua estão com a mesma expressão, olha.
2: Conectados, né?
1: Conectados.
0: Com a diferença que ele tá, né? Ela tá sofrendo mais com ele em
3: cima. Os dois viram o nego velho baixando a calça. Os dois viram o nego velho baixando.
1: Lelê, tu vai votar em quem, Lelê?
0: Ah, eu vou votar no Neto, falou.
1: Neto Fagundes. Eu fico muito dividido, eu sempre gosto de votar no Neto quando ele vem. Eu voto por ele vir. Ele veio e eu pá, voto nele.
4: Setembro,
3: ele foi no Fuga também, né?
4: Ah, essa aí!
3: Essa vai garantir meu voto.
1: Bah, ô, Joia Rara, tu tinha que ter vergonha nessa tua cara.
4: Não é assim.
3: Fui na base.
1: Neto Fagundes foi. Neto, Rodaica foi. Pô. Rafinha Menegas foi. Lele todo foi. Léo Oliveira
4: só
1: foi.
4: Aonde? Tu aonde?
1: Só tu não
4: tava
1: foi.
4: Tava onde, Jair?
1: Tava de conchinha. Tava né? de conchinha.
4: Porra, nego, chuva.
1: Eu ia votar, eu vou votar, não, eu ia votar no Natan por honra ao mérito. Mas o Neto Fagundes, né,
3: obrigado, cara?
1: Que ele
3: obrigado.
1: Foi ao fuga, né, cara? Sério, e tu não foi, Jair.
0: Eu me veio bem nas piadas.
1: Né? Não, Neto Fagundes é o craque do episódio. Muito obrigado, meu compadre. Pretinho Básico, dá um tempo pra tua cabeça, vai voltar amanhã. Uma da tarde, volte com a gente. Mas até lá, se você não quiser tempo pra cabeça, a gente tá em tudo que é lugar, redes sociais e também ATL TV no YouTube, com um monte de conteúdo bacana que a gente faz apaixonadamente aqui nessa caixinha mágica chamada Atlântida pra você. Um abraço, boa noite e até amanhã. Tchau.
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0: Eletrodia. A partir de agora, programa Mixtape, rolando o melhor da trilha sonora do hip hop pra vocês. Vamos seguir por aqui relembrando alguns clássicos e também tocando as novidades, que com certeza estão nas melhores playlists e também nas pistas. Certo? Convido vocês para chegarem junto nas redes sociais, @programa_mixtape, perfil oficial do programa Mixtape ali no Instagram, e também o meu perfil, @nitrodi, chega junto com a gente por lá, certo? Aumenta o volume, a partir de agora é só pedrada aqui no programa Mixtape, vamos que vamos!
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